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2: É amor no ar. 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Daqui a pouco tem mais.
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7: São Paulo enfrentou um domingo de tempo instável, com a tarde abafada, dando lugar a fortes chuvas e ventos intensos que transformarão o dia em noite em algumas regiões da capital. Os termômetros chegaram a marcar 31 graus Celsius, com umidade relativa do ar em torno de 50%, antes da chegada das precipitações. A Defesa Civil já havia alertado para a possibilidade de pancadas de chuva com raios e ventos isolados na Grande São Paulo, com temperaturas que poderiam atingir até 35 graus Celsius. A previsão indica que o calor deve persistir no início da semana, com máximas de até 36 graus Celsius.
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0: 9:04.
8: Boa noite.
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1: 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Voltamos já!
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6: O mês de agosto de 2026 termina com temporais, granizo e chuva volumosa em Santa Catarina, especialmente no Planalto Sul e na Grande Florianópolis. A ilha de Florianópolis foi atingida por um temporal de curta duração no final da tarde, com granizo causando danos em carros e residências em diversos bairros. A previsão da EPAGRE-CIRAM indica que o estado continua sob risco de chuva volumosa, temporais com raios, vento e granizo nesta segunda-feira, com acumulados que podem chegar a 150 a 200 milímetros. A melhora gradual do tempo é esperada para terça-feira, com sol e temperaturas mais baixas a partir de quarta.
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0: 9:21.
7: Boa noite.
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1: Love Music de volta no seu rádio. Trago mais uma super sequência pra você.
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1: Uma melhor que a outra aqui no Love Music. Voltaremos já.
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0: Nove e quarenta.
3: Boa noite.
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1: 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Aumente o som e se apaixone.
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2: Que pena, gente. Voltaremos no próximo programa com mais.
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3: Boa noite.
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2: Hora certa.
3: 22 horas e 19 minutos.
4: Boa noite.

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1: Olá, tudo bem? Sejam todos muito bem-vindos. A partir de agora, Aline Mota no ar com mais uma edição do Falando de Amor. Fique à vontade para participar com a gente. És o meu convidado mais que especial, através do WhatsApp ou das redes sociais. Sejam todos bem-vindos. Falando de Amor está no ar.
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5: Hora certa.
6: 22:35.
7: Boa noite.
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9: É isso que eu falo, as melhores músicas passam por aqui, você tá curtindo com a gente.
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2: Hora certa.
3: 22:53.
4: Boa noite.
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6: Mais um bloco dos apaixonados, mais um bloco apaixonante do Falando de Amor. Confere com a gente.
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6: Hora certa!
7: 23 horas e 9 minutos.
8: Boa noite.
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10: É delícia, gosto muito. Abro mais uma sequência para você do Falando de Amor. Já estamos de volta. Confere com a gente, gostosamente, aqui na programação.
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4: Certa! 23:23.
5: Boa noite.
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7: Muito bem, já estamos de volta com mais romantismo só pra você. E você, conseguiu fazer o coração de alguém sentir algo a mais do que amor? Amor já é um sentimento muito bom, né? É um sentimento forte, é intenso, é verdadeiro. Um sentimento muito além da vida, é muito além do que o próprio amor.
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3: Hora certa.
4: 23 horas e 35 minutos.
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6: Eita, que eu estou de volta com você que está aqui no romantismo. Beijo para todo mundo. Continua com a gente na programação.
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5: Certa! 23 horas e 48 minutos.
6: Boa noite.
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7: Que delícia! De volta, cafezinho quentinho. Também acabei de tomar um pouquinho. Bom demais. Vamos aquecer então o coração com mais música boa. Aqui a música não para.
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2: Hora certa.
3: 0:03.
4: Boa noite.
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6: Já estou de volta com o Falando de Amor. E falar em amor, o amor é isso, né? Ele não prende, não aperta, não sufoca, porque quando vira nó, já deixou de ser amor, já virou laço.
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5: Hora Certa.
6: 0:17.
7: Boa noite.
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9: É isso aí, gente. Só o que é bom a gente toca pra você, porque o amor não é viver felizes pra sempre. Claro que não. Amar é acreditar um no outro, dividir sonhos, receber e entregar, perdoar e compreender. Isso sim é o amor. Confere com a gente. Falando de amor, aqui não para com as melhores músicas.
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1: Meus amores, é muito bom sempre tê-los aqui na nossa audiência e eu volto na próxima edição com mais. Nosso muito obrigada, fica na paz, até o próximo encontro, tchau, tchau.
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1: Salmos capítulo 68, verso 20, está escrito: O nosso Deus é o Deus da salvação, e a Deus, o Senhor, pertencem os livramentos da morte. A Bíblia sempre destaca os livramentos que recebemos do Senhor. Todos nós temos os nossos medos, como o medo de fracassar, medo de envelhecer, de encarar os desafios da vida, medo do futuro da nossa família ou dos nossos filhos, mas podemos nos apropriar das promessas do Senhor e ter a certeza de que Ele está no controle de tudo e sempre que for preciso, Ele vai nos livrar do mal. Eu e você servimos a um Deus de livramentos. A ideia de livramento está associada ao fato de sermos poupados de algo pior que poderia nos acontecer. O interessante é que existem livramentos que recebemos de Deus que nem tomamos conhecimento. Davi escreveu que o anjo do Senhor acampa ao redor daqueles que o temem e os protege do perigo. Não que os livramentos sejam como redomas ao nosso redor, pois tem coisas que Deus vai permitir que aconteçam em nossa vida. Mas o Senhor é poderoso para nos livrar de todo o ataque das trevas e nos garantir a vitória sobre os inimigos físicos e espirituais que tivermos de enfrentar. Somos muito frágeis, por isso precisamos da presença de Deus para nos guardar. Saber que Deus está conosco nos traz paz, tranquilidade e esperança. Não precisamos viver temendo o dia de amanhã, pois o Senhor é conosco. Podemos descansar nele, certos de que estamos envolvidos pelo seu amor e pelo seu cuidado. Quando o inimigo trama algo contra nós, Deus faz com que as armas dele sejam destruídas. E assim nós podemos tomar posse da vitória no nome de Jesus. Os olhos do Senhor repousam sobre os justos e os seus ouvidos estão abertos ao nosso clamor. Não importa o que você esteja prestes a enfrentar ou o que você esteja passando na sua vida ou na sua família, saiba que você serve a um Deus que pode te livrar. Apenas tome posse dessa palavra. Eu quero orar por você. Senhor, te agradecemos por cada livramento que recebemos, mesmo aqueles que não soubemos e que passaram despercebidos por nós. Nos faça sentir a sua presença. Aumenta a nossa fé e a nossa confiança. Sabemos que os seus anjos estão ao nosso redor, nos protegendo do mal. Que cada um que ouvir essa mensagem possa crer de todo o seu coração que o Senhor é um Deus que nos guarda e que cuida de nós em cada detalhe. Que mesmo durante os momentos de aflição que tivermos que enfrentar nessa vida, que a nossa fé não desfaleça. Eu oro em nome de Jesus. Amém.
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1: Salmos capítulo 40, verso 1, está escrito assim: Esperei com paciência no Senhor, e Ele se inclinou para mim e ouviu o meu clamor. Davi escreve algo tremendo que serve de consolo para a nossa vida, principalmente para aqueles que têm buscado a Deus em oração, que esperam por um milagre, uma restauração ou uma cura, mas cuja demora tem feito com que eles fiquem com a impressão de que Deus se esqueceu dos seus problemas e que Ele não se importa mais com a sua dor. Somos uma geração cada vez mais imediatista, e esse imediatismo tem feito com que nos tornemos pessoas impacientes. Esperar por alguma coisa é algo que para a maioria das pessoas causa desconforto, impaciência e irritação. Nos acostumamos a conseguir tudo com um clique, um comando, um enter, mas nem tudo na vida vai ser assim, como num passe de mágica. Entre o plantar e o colher existe o esperar, que é o tempo em que a semente que plantamos vai germinar, nascer, crescer e dar frutos. O tempo de Deus não é como o nosso tempo. Muitas vezes Deus vai nos fazer esperar. E temos que saber como agir nesse tempo de espera. Por isso Davi diz que esperou com paciência. Nem tudo foram flores na vida do rei. Ele teve que enfrentar lutas terríveis contra inimigos externos, contra os da sua própria casa e até contra ele mesmo, quando a sua carnalidade fez com que ele desonrasse a Deus. Mas em meio a tantas dificuldades, Davi depositou a sua esperança no Senhor e aguardou com paciência o seu agir, pelo que Deus inclinou os seus ouvidos e escutou o clamor dele. Não importa qual seja o tipo de problema que você tem enfrentado, apenas creia, continue buscando a Deus e tenha paciência. Em algum momento determinado por Deus, as sementes que você tem plantado vão brotar. E você vai poder experimentar um tempo de bênçãos sobre a sua vida. Eu quero orar por você. Senhor, te pedimos perdão pela nossa falta de paciência. Renova a nossa fé e fortalece o nosso espírito para que possamos esperar pelo seu agir. Pois temos a certeza de que o Senhor tem ouvido o nosso clamor e está atento à nossa aflição. Contempla aqueles que têm enfrentado problemas em seus lares e traga a solução para esses conflitos. Eu oro em nome de Jesus. Amém.
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4: Bom dia.

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1: 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Hoje estamos e amanhã talvez não. 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O luar, o vento, a chuva, o voo de um pássaro, a beleza das paisagens. Viva e continuarei vivendo através de você. E quando você não conseguir me sentir ao seu lado, quando eu não aparecer mais nos seus sonhos, naqueles pequenos presentes que quase nunca valorizamos, você terá que me encontrar. 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

0: As pessoas que a gente ama, jamais vamos deixar, mesmo que já tenham partido. É que o sentimento que a gente tem por alguém é nosso, ele fica guardado em quem não deixou escondido. E ter conseguido dizer o que eu senti em vida é o que fez a minha voltar a ter sentido. Quando chega a saudade, uma pergunta me ocorre: para onde vão as estrelas quando morrem, se elas já estão no céu? Aí eu lembro que elas continuam onde estão, só mudaram de papel. É como as pessoas que a gente ama quando se vão. Antes estavam presentes em nossa vida, agora a vida delas está presente na nossa. E a pessoa que partiu já ter me ouvido dizer eu te amo, traz a certeza de que o tempo leva o passado, mas não o que passamos. Quando estiver triste, olha para cima, olha para o céu e lembra que tudo está onde sempre esteve, aí dentro, mesmo tendo mudado de lugar. Então olhe para o lado e agradeça a quem ainda está. Se você não deixar o sentimento para trás, as pessoas que você ama jamais vão te deixar. É um ciclo, segue em frente. A gente não perde quem vive na gente.
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3: Hora certa. 5:03.

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Antes de pegar a estrada, verifique o nível do líquido de arrefecimento. Ele é essencial para o bom funcionamento do motor. Quando for fazer a revisão, peça para conferir o funcionamento da válvula termostática, do radiador, da bomba d'água, da ventoinha e dos marcadores de temperatura no painel. Assim você não esquenta a cabeça. 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
1: Hora certa.
2: 6:11.

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Abençoada seja a nossa terça-feira. Bom dia para você, muito bom dia. Abençoado também seja o nosso mês de setembro, que tá começando hoje, né? Hoje, 1º de setembro de 2026, mês começando, programa do Léo Lima começando. E muito obrigado pela sua audiência, pela sua preferência, tá? A partir de agora tem informação, prestação de serviço direto de Recife, Pernambuco. Através da internet a gente chega longe. Estamos ao vivo via internet para mais de 100 rádios parceiras. A nossa transmissão é via internet, então com isso a gente chega bem longe, né? Tem as rádios pelo Brasil, tem as emissoras internacionais. Muito obrigado. De norte a sul, de leste a oeste, tem programa do Léo Lima, como também em Portugal, Angola e Itália. Obrigado pela sua audiência. Além das emissoras, estamos ao vivo pelas redes sociais. Tem live no Instagram, Léo Lima Locutor no Instagram. Quem me seguir vai ganhar, alô. Quem me seguir vai ganhar, alô. Léo Lima Locutor. Facebook, blog do Léo Lima e nas páginas parceiras. Estamos ao vivo no YouTube. YouTube, procura aí no YouTube, blog do Léo Lima no YouTube, blog do Léo Lima. 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Informar que algumas emissoras não estão com o programa agora devido à propaganda eleitoral partidária, né? O famoso guia eleitoral. Lá tem as propostas dos nossos políticos, né? Que são candidatos. Tem 20 minutos aí de propaganda eleitoral. Então, assim que acaba o guia eleitoral, essas emissoras se conectam aqui com o programa do Léo Lima. Como eu não tenho nada a ver com isso, a gente continua com o programa normal, né? É isso? Não existe essa

obrigatoriedade com as emissoras via internet, então a gente continua com o nosso programa normal. Tá bom, pessoal? Seguinte, deixa eu falar pra vocês das atrações de hoje. Hoje aqui no programa, hoje é terça-feira, é dia do personal Inácio Neto, nosso professor de educação física, que hoje é dia do profissional da educação física, né? Então já tem ele aqui, o nosso personal Inácio Neto, nosso parceiro de longas datas, né? Estamos também hoje recebendo a doutora Juliana Bonani. Inclusive, a doutora Juliana Bonani informou que estará com a gente nos próximos 4 programas, tá? 4 programas. Por quê? Ela está entrando aí numa pós-graduação e vai ocupar... Já a vida está muito ocupada já, né? E com essa pós-graduação vai ocupar ainda mais a vida dela. Então ela vai dar uma pausa aqui na participação, mas ainda teremos durante os próximos 4 programas aí a nossa fisioterapeuta pélvica, doutora Juliana Bonani, que vai dar uma pausa e ela disse, Léo, é só um até breve, tá? Em breve a gente volta aí com a participação no seu programa. É isso aí, estudando, né? Aprendendo mais. É sempre tempo de aprender, né, doutora Juliana? Então já tem ela, a nossa fisioterapeuta pélvica, saúde íntima em dia, já no programa. Terça-feira tem o professor Antônio Ferreira no quadro Momento do Capital Humano, já com o professor Antônio Ferreira. Tem também o advogado especialista em direito de família e sucessões, o doutor Rodrigo Guerra. Toda terça-feira tem ele aqui tirando dúvidas dos nossos ouvintes, respondendo aqui os nossos ouvintes. Então já tem o doutor Rodrigo Guerra, o nosso advogado. E claro, né, diariamente tem você com a gente. Você, querido ouvinte, que pode participar do programa, se tem algo para reclamar, quer fazer uma reclamação, quer fazer uma denúncia, quer mandar um alô para alguém, quer que eu mande alô, quer desejar um feliz aniversário, quer divulgar um evento, quer divulgar a sua empresa, você pode participar pelo mesmo número, 81-DDD-999-20-3300. 81-999-20-3300. Vem comigo, nosso programa está no ar!

E tá na hora da nossa mensagem do dia. Já já, inclusive, vou trazer uma música depois da mensagem, um louvor, uma música católica que eu tô devendo, inclusive, meu amigo Alcide Belarmino, né? Ele mandou pra mim e terminou que a gente não colocou a música, né? Eu até peguei ela na qualidade melhor, Alcide, separei aqui e no dia eu não achei. Deu um branco aqui no nome da música. Ainda bem que você voltou aqui pra me lembrar, né? Já já tem uma música muito legal, ele mandou pra mim, achei muito bonita a letra. Já já a gente toca aqui no programa, vou até separar ela aqui. Olha, é o seguinte, enquanto eu tô separando a música, você que tá me acompanhando agora, faz o seguinte, compartilha o nosso programa. Eu tô tentando compartilhar aqui, mas o meu telefone não tá ajudando. Esse meu telefone aqui é um caso sério, né? Eu vou confessar a vocês uma coisa, eu não sou muito chegado a telefone, assim, telefone, iPhone 54. Não ligo muito pra essas coisas aí, não. É pra eu ligar, mas eu não ligo, né? Pensei que tava chovendo, mas não tá, não. Então, esse meu telefone aqui é... tá meio cansado. Eu tô desde a abertura do programa tentando compartilhar aqui com vocês o link do programa nos grupos aqui, né? Eu não tô conseguindo, mas vê se agora vai. Seguinte, você pode ajudar a gente aqui compartilhando, compartilhe aí o nosso programa. Quem tá no Instagram, clica no aviãozinho aí na live, não tem um aviãozinho? Esse aviãozinho é o direct, você clica e envia um link pros seus amigos e amigas aí, faz isso, envia o nosso programa pros seus amigos e amigas, tá certo? Envia aí. Vamos trazer novos ouvintes para cá, vamos aumentar o nosso time, trazer novas pessoas aqui para o programa do Léo Lima. Vamos, de alguma maneira, ajudar, né? E como é que você faz para ajudar? Compartilhe o nosso programa, compartilhe aí, envie para seus amigos e amigas na rede social, quem está no Face, quem está no YouTube aqui, nessa câmera, clica aí em compartilhar na live, é tão rápido, é só compartilhar, compartilha e pega esse link e coloca no grupo que você faz parte ou manda para uma pessoa que está precisando ouvir. Vamos melhorar a vida de alguém hoje. Hoje eu quero falar da vitória. Deixa eu lhe fazer uma pergunta. Você quer vencer os desafios, que são muitos, né? Você abre os olhinhos, agradece a Deus pela oportunidade da vida, agradeça a Deus pela oportunidade e já vai partir para a rotina.

Para qualquer função que você quer ou está desempenhando, pratique que você vai fazer com excelência. Quer alcançar um objetivo? Jamais desista. Se você está buscando algo, não desista. Por mais que as pessoas tentem, as pessoas possam tentar fazer você desistir de algo, não desista. Tá? Eu lembro bem quando eu era criança mesmo, 9, 10, 11, 12 anos, quando eu comecei no rádio, lá em Muribeca, pra minha própria família, rapaz, sai disso aí, isso não tem futuro não, tu não tá ganhando nada, né? Se eu fosse ouvir, né? Se eu fosse ouvir mesmo, mas não desisti. Então é isso, serve pra qualquer coisa, tá? Jamais desista se você quer alcançar um objetivo. Quer crescer? Tenha raízes. Tenha raízes. Quer ver resultados? Persevere. Quer ser feliz? Esqueça o passado. Passado, ó, quem vive de passado é museu. Deixa pra lá e olha pra frente. Quer falar bem? Escute melhor. Quer aprender? Persista em ler. Falei disso, né? Quer realização pessoal? Sirva. Não é só receber, não. Tem que dar também. Quer fazer diferença? Pague o preço. Não é nada fácil. Nada é fácil. Aqueles que nada fazem e esperam algum tipo de vitória estão enganados. A vitória é dos que lutam, dos que agem, dos que saem do porto. A vitória é dos que se arriscam para alcançar o alto da montanha. Não é fácil, gente. Nada é fácil. Você vai encontrar sempre grandes dificuldades. Mas é assim mesmo. Nada é fácil. É luta. É luta. Eu não sei o que é que você está passando aí. Eu não sei o que é que você está vivenciando. Eu não sei da sua rotina. Eu não sei o que se passa na sua vida neste momento, mas saiba que Deus está contigo, Deus está com você. Não desista. Se o caminho está complicado, eu já cansei de falar, para um pouquinho, pega um desvio, pega um atalho, desce um degrau se você está subindo uma escada aí que está difícil. Uma escada está bem, está difícil de subir a escada, está bem em pé a escada, desça um pouquinho. Tá? Mas não desista. Você vai conseguir. Tá bom? Tenha fé.

Olha a hora, 7 da manhã, 16 minutos pelo horário de Brasília. Essa música é de um artista angolano e a gente vai curtir agora aqui no programa do Léo Lima. São 7 da manhã, 16 minutos pelo horário de Brasília. Caquinda do Celes, a vida é casa alugada. Escuta essa letra aí. Tá começando a melhor terça-feira da sua vida. Diga bem alto. Amém!

0: É Casa Alugada, Caquinda Doceles, aqui no programa do Léo Lima. Esse cantor angolano faz muito sucesso nas redes sociais, nas plataformas de streaming, com canções aí de reflexão, mensagens de fé e poesia sobre a vida. E essa música aí, um sucesso viral, A Vida é Casa Alugada. É, essa música, meus amigos, ela compara a nossa existência a um imóvel alugado, né? Para falar aí sobre a impermanência dos bens materiais e a importância do amor e da gratidão. Então a gente curtiu aqui no programa do Léo Lima, A Vida é Casa Alugada, com o artista angolano Caquinda Doceles. Olha a hora, 7 da manhã, 19 minutos pelo horário de Brasília.
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2: Previsão do tempo para terça-feira, 1º de setembro de 2026. Região Centro-Oeste, em Brasília, a previsão é de céu com poucas nuvens pela manhã e tempo encoberto à noite. Os termômetros da capital federal marcam mínima de 20 e máxima de 33 graus. Umidade relativa do ar gira em torno de 54 a 15%. Salto do Céu, em Mato Grosso, comemora aniversário com muitas nuvens no céu e pancadas de chuva isoladas. Temperatura mínima de 24 e máxima de 37 graus. A umidade relativa do ar vai de 75 a 30%. Região Nordeste. Em Natal, a previsão é de poucas nuvens no céu na maior parte do dia. Temperatura mínima na capital do Rio Grande do Norte é de 23 e máxima de 31 graus nas horas mais quentes do dia. A umidade do ar é de 90 a 50%. Igaporã, na Bahia, canta parabéns com céu claro pela manhã, passando a nublado à tarde. Temperatura mínima 15 e máxima 37 graus. A umidade relativa do ar é de 100 a 20%. Região Norte, em Belém, no Pará, predomina tempo aberto. Temperatura mínima de 24 e máxima de 34 graus. A umidade do ar é de 94 a 55%. Tomé-Açu, no Pará, tem previsão de céu com muitas nuvens na comemoração de aniversário. Temperatura mínima 23 e a máxima 37 graus. Umidade do ar varia de 100 a 30%. Região Sudeste. Vitória, no Espírito Santo, tem muitas nuvens no céu, com possibilidade de chuva isolada nesta terça-feira. Os termômetros registram mínima de 21 e máxima de 32 graus. Umidade relativa do ar vai de 80 a 40%. A cidade de Mogi das Cruzes, em São Paulo, tem previsão de muitas nuvens no céu, com pancadas de chuva e trovoadas isoladas no dia do aniversário. Temperatura mínima de 12 e máxima de 24 graus. A umidade relativa do ar é de 100 a 40%. Região Sul. Em Porto Alegre, Rio Grande do Sul, dia mais frio, com muitas nuvens e pancadas de chuva e trovoadas isoladas. Os termômetros registram mínima de 11 e máxima de 18 graus. A umidade relativa do ar fica entre 100 e 70%. Florianópolis, Santa Catarina, tem previsão de muitas nuvens no céu, com pancadas de chuva e trovoadas isoladas. Termômetros registrando mínima de 14 e máxima de 22 graus. A umidade relativa do ar oscila entre 100 e 65%. Você ouviu a previsão do tempo para esta terça-feira, 1º de setembro de 2026, com informações do IBGE Cidades e do Instituto Nacional de Meteorologia, INMET. Redação de Lucília Araújo, da agência Rádio Gov em Brasília, Vladimir Filipim.
0: Obrigado, viu, Vladimir Filipim, a previsão do tempo para hoje. 7 da manhã, 23 minutos, pelo horário de Brasília.
3: Alô.
0: Vamos mandar alôzinho pra quem tá com a gente nesta terça-feira, 1º de setembro. Se é a primeira vez que você tá com a gente, bem-vindo, bem-vinda. Aproveita, manda mensagem aqui, eu quero saber quem é você. 81999-20-3300. 81999-20-3300. Eu tô tentando aqui no zap mexer numa engrenagem aqui, não tô conseguindo. Sumiu aqui do zap, o zap na minha tela, porque o povo tá ligando, né? O povo tá ligando e o que acontece? Tá saindo no ar aqui, né? Então, gente, tem um momento certo pra falar ao vivo. Se você quer falar comigo ao vivo agora, agora nesse momento, você vai falar comigo, vai me ouvir pelo telefone. Você vai ligar agora via WhatsApp, agora vai me ouvir pelo telefone, tá certo? Escuta, bota o telefone no ouvido pra me ouvir, tá certo? Senão, porque senão não dá certo, porque tem um delay aqui, a transmissão é via internet, tem um atraso. Então vamos lá. Vou abrir o espaço para um ouvinte falar ao vivo comigo agora. 81999-20-3300. 81999-20-3300. MacGyver, bom dia, MacGyver. Bom dia para o Rafa Mota Josino. O comunicador Nil Wagner. Aquele abraço, Nil. Líria Vuolo Tajima tá no Japão. Jocilei de Queiroz, bom dia. Quem mais aqui? Deixa eu ver. Eita, pá, travou aqui. Iris. Cadê? Frei José Iris, aquele abraço, Frei. Maria José Conceição também tá por aqui, bom dia. A Líria falou que tá travando aqui. Ô Líria, tá normal, aparentemente tá normal aqui, viu? Aparentemente tá normal aqui a conexão com os ouvintes, tá? Aparentemente tá normal. Arlisson de Olinda. Bom dia pra Ana Neri. Oi Ana, bom dia Ana. Bom dia pra Vanessa de Itacaratu, tá por aqui também. Participe agora, 81999-20-3300. Cadê o MacGyver? Como diz Dona Regina, alô MacGyver! Cadê ele?
4: Alô, Léo Lima!
0: Fala, seu MacGyver!
4: Tudo bem com você?
0: Tudo bem, e você?
4: Maravilha, agora falando com você. Deixa eu mandar aí um abraço pra essa rapaziada linda e maravilhosa, principalmente pra você e família. Mandar beijo pra Caroline e Andréia, Simval, Pedrinho, para Macílio, Ana da Cristina, Fátima, Dona Regina, Jota França, Ivonete, Leninha, Ricardo Moura, Jô e Ana Neri. E para você e família, e para todos os ouvintes, aquele bom dia, bom dia, bom dia, bom dia! Tchau, é, um abraço!
0: Um abraço! O outro bom dia dele, acho que ele fala assim, ó, bom. Um abraço pra você, MacGyver. Eita, rapaz. Damiana, bom dia, Damiana. Ai, meu Deus. O Rafael Martins, um abraço, Rafael. Rádio de Volta ao Passado, lá de Minas Gerais, tá com a gente. Jô de Portugal também tá curtindo o programa do Léo Lima nessa manhã. Muito obrigado. 7h27, bora correr aqui por causa da hora. Deixa eu pegar aqui a agendinha de hoje. Vamos lá? Hoje, terça-feira, 1º de setembro, 244 dias já se passaram, faltando 121 para acabar 2026. Programa do Léo Lima, edição 1928. Inverno, lua minguante. A lua tá minguando já, tá minguando. Ontem, quando eu tava voltando do karatê com o Yuri, aí eu vim pela Avenida Boa Viagem, né? Na Praia de Boa Viagem, a Avenida é Boa Viagem. Quem não conhece, quem é de fora, Avenida Boa Viagem. A lua tava belíssima. Quem viu a lua ontem? A lua ontem à noite. Você viu a lua? A lua tava linda. E já era tarde, já 8h e pouca da noite, a lua tava no horizonte, assim, ela tava amarelona. Um amarelo puxando pra um laranja puxando pra um vermelho. A lua tava linda ontem, 8h e pouca. Ela saiu tarde ontem, ela apareceu tarde, né? A lua minguante. Não é cheia, tá, gente? É minguante. Ela já passou a fase cheia. Que, inclusive, eu nem falei aqui. Eu tava na lua cheia, acabei passando aqui. Eu acho que foi na sexta lua cheia. Então é só um dia só, praticamente, que a lua tá cheia mesmo, 100%. Mas ontem tava maravilhosa a lua. Coisa linda. Hoje, meus amigos, 1º de setembro é dia do professor de educação física. Já já tem personal Inácio Neto com a gente, o nosso professor de educação física. Parabéns aí, Inácio Neto. Hoje também é dia do caixeiro viajante. É dia da bailarina e do bailarino. É dia mundial de oração pelo cuidado da criação. Os santos do dia, Santa Beatriz, Santo Egídio, é dia de Nossa Senhora dos Remédios e dia de Nossa Senhora da Penha. Os fatos históricos do dia 1º de setembro. Em 1939, na Segunda Guerra Mundial, a Alemanha nazista e a Eslováquia invadem a Polônia, iniciando a fase europeia da Segunda Guerra Mundial. Em 1969, um golpe de Estado na Líbia instala o coronel Muammar al-Gaddafi no poder. Já em 1969, a Rede Globo estreia o Jornal Nacional. Vamos lá? Ah, teve um fato bem marcante aí na história em 2004. Vê se você lembra, em 2004, a crise em Beslan começa quando terroristas armados tomam reféns, alunos e funcionários de uma escola na Ossétia do Norte, Alânia, na Rússia, né? No final do cerco, 3 dias depois, mais de 385 pessoas morreram, incluindo reféns, outros civis, agentes de segurança e terroristas. Foi uma loucura, né? Isso aí, uma tragédia. Isso foi em 2004, tem mais de 20 anos. 7h29, agora o momento é do... momento agora dos aniversariantes. Tá na hora da gente parabenizar. Você quer mandar os parabéns pra alguém? A hora é agora. 81999203300. E tem também aqui o quadro de quem é essa voz. A gente coloca trechos de falas de personalidades aniversariantes do dia. Bora brincar? Você escuta. Se você sabe quem é ou acha que sabe, dá o teu palpite, manda tua mensagem aqui. Só não olha no Google.
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3: 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Aí foi em 87. 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
6: Eu tenho plena convicção porque por um bom tempo eu carreguei para mim mesmo uma cobrança que eu criei ali por conta do que as pessoas falavam, do que as pessoas esperavam, o que eu achava que as pessoas esperavam de mim, que era de ser o cara perfeito. No sentido, pô, se todo mundo chegar e falar assim, pô, e o programa é tão bom, é tão educativo, ensinou tanto pros meus filhos, não sei o quê. Eu não posso errar. Eu não posso tomar uma cerveja, porque é álcool, né? Entendi. E aí eu vou estar dando mau exemplo. Eu não posso... Ser humano, porra, pode errar, pode experimentar outras coisas. E aí, tipo, velho, vou experimentar um álcool aqui sim, porque falam que esse bagulho é bom, então vamos ver qual é que é. Não sei. Tipo, sabe, errar é uma coisa que eu não me permitia muito. E aí eu me cobrava muito. E aí, por conta disso, eu acho que um certo tempo eu me privei de fazer muitas coisas...
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0: Quem são as personalidades de hoje? Em quem canta a música Talco no Salão? Talco no Salão. Eita, bateu talco aqui no microfone. Eita, abençoado esse microfone. A gente chega lá, né? Tudo tem propósito, né? Quem falou que seria fácil? Né, gente? Quem foi que disse que seria fácil? A gente chega lá. Quem canta a música Talco no Salão? Você sabe? É uma cantora que muita gente nem sabe, que ela nos deixou em 2014, essa cantora. Ela morreu, gente. Estaria aniversariando hoje essa cantora. E a segunda voz é de um ator e apresentador. Eu sempre falo aqui da referência que eu tenho, eu criança, não lembro se eu era criança ou era adolescente, já acho que era criança, numa série que ele fazia, Mundo da Lua. Vocês lembram quem é da minha geração aqui, 40 a mais?
7: a caixinha assim, o microfone. Planeta Terra chamando. Alô, alô, Planeta Terra chamando. Planeta Terra chamando. Quem lembra? Mundo da Lua, TV Cultura. Girava tudo lá e ele ficava imaginando coisas assim. Quem é esse ator? É? Tinha o quê? Tinha ali o Gianfrancesco Guarnieri. Tinha o Antônio Fagundes nessa série. Você sabe? 81999-2033-00 dá o teu palpite. Hoje estaria aniversariando a pintora Tarsila do Amaral. O pugilista estadunidense Rock Marciano também estaria aniversariando. Aniversário do músico Barry Gibb, aquele do cabelão, do Bee Gees, né? Morreram dois, né? E ficou o Barry Gibb, aquele da voz fininha, né? Barry Gibb está aniversariando hoje. Aniversário do treinador de futebol Abel Braga. A cantora Gloria Estefan. E muita gente não sabe que a Gloria Estefan, ela é cubana, tá, gente? Ela não é americana, ela não é norte-americana. Ela não, quer dizer, norte-americana, mas ela não é, é... Ela não é dos Estados Unidos. Ela é de Cuba. Cuba, a Gloria Estefan está aniversariando hoje, a cantora cubana. A Exila, é assim, meu Deus, o nome da... É Exila que chama? Eu acho que é, né? Exila, cantora, pastora e compositora. Se não for, me corrija, tá? Se a pronúncia é assim, Exila. O ator Tiago Rodrigues está aniversariando. O nosso amigo cantor, gente boa, Cicó Macedo. A última vez que eu tive informação do Cicó, ele estava morando em Portugal. Quem conhece o Cicó Macedo, me fale aí. Nunca mais falei com o Cicó. Cicó Macedo, o cantor Cicó Macedo está aniversariando hoje. Encontrava muito Cicó aqui nos restaurantes, aqui nos bares e restaurantes de Recife, cantando na noite, né? Gente boa, Cicó Macedo. E hoje também é aniversário da nossa ouvinte, de Itacaratu, a Elisete Maria. Se ela não estiver ouvindo, alguém vai dizer que ouviu, né? Eu falar. Então avisa aí a Elisete que eu estou mandando os parabéns para ela. Elisete Maria, na cidade de Itacaratu, está aniversariando hoje, curtindo a gente pela rádio Perfil FM. Parabéns para você, Elisete. É, os ouvintes que estavam aí na propaganda eleitoral partidária estão com a gente aqui, né, acompanhando o programa do Léo Lima nesta terça-feira, 1º de setembro de 2026. Muito obrigado pela sua audiência, pela sua preferência. Deixa eu te falar uma coisa, nesse começo de mês... É, para você que está acompanhando o programa do Léo Lima, ainda não foi desta vez que deu certo? Você está tentando, não deu certo ainda? Não foi desta vez que deu certo? Não faz mal, tente mais uma vez. Bom dia!
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7: 7 da manhã, 36 minutos.
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7: Estamos ao vivo no programa do Léo Lima até as 8 da manhã. Ao vivo para você aqui, com informação e prestação de serviço. Daqui a pouquinho tem o personal Inácio Neto, o nosso professor da educação física, tem a fisioterapeuta pélvica, doutora Juliana Bonani, terça-feira é dia do doutor Rodrigo Guerra, nosso advogado especialista em direito de família e sucessões, e tem o professor Antônio Ferreira no quadro Momento do Capital Humano. Já, já!
9: Alô?
10: Alô?
9: Alô?
10: Alô?
9: Alô?
10: Alô?
7: 737, deixa eu mandar mais alôzinho aqui, Linca Braga e o Maridão, foi o professor Antônio Ferreira no quadro Momento do Capital Humano. Já, já!
9: Alô?
10: Alô?
9: Alô?
10: Alô?
9: Alô?
10: Alô?
7: 737, deixa eu mandar mais alôzinho aqui, Linca Braga e o Maridão, Fernando Pereira, bom dia pra vocês aí, tudo de bom. O MacGyver, Léo, eu acho que as vozes são de Luciano Amaral. E a Cremilda, cantava também Prendo o Tadeu. Seu delegado, prendo o Tadeu, ele pegou-me. É? É, o Cremilda. O Frei José Iris diz que um dos nomes dos aniversariantes é da Cremilda. Será? Cremilda? É. Daqui a pouco eu falo, tá bom? Deixa eu descer aqui as mensagens no zap pra não esquecer ninguém que falou mais cedo. Deixa eu mandar um bom dia aqui pra nossa ouvinte Hilda, no Encanto Igaraçu. Adenilta tá em Piedade, Jaboatã. Oi, Adenilta.
9: E aí, tudo bem com você e família?
7: Tudo bem,
9: espero
7: tudo
9: que sim.
7: Bem, tudo bem.
9: Que Jesus continue abençoando vocês.
7: Amém.
9: E todas as pessoas também que ligam para o seu programa, todos os ouvintes. Léo, Deus abençoe Pedro e Cival. Que lindo, né? O Pedrinho cantou sozinho, música muito linda.
7: É, bonita a voz
9: Gostei.
7: Dele.
9: Gostei, que talento. Graças a Deus que eles têm muito talento. E você também não fica de fora não, viu? Eu vi vocês dois, você e Yuri, cantando no Instagram.
7: Foi.
9: Que lindo vocês dois, Léo. Jesus abençoe você
7: Amém.
9: E seus filhos e Paulo Eduardo, toda a família.
7: Obrigado.
9: Obrigado, Léo. Obrigado e um bom dia para todos.
7: Obrigado, querida.
9: Amém.
7: Valeu, Ademilta, nossa ouvinte aí de muitos anos, né? Essa me acompanha. Há 25 anos que ela me ouve, que legal, obrigado pelo carinho. Ela falou aqui no Simval, vamos ver o Simval cantando? Cadê Simval? Vai Simval, canta meu filho!

0: Chiamava la Yuri, professore, fila, prese il caso e vinse tutto. Um abraço.
1: Exato, por ela. Um abração pra Reginaldo Manuel, Maria de Itacaratu, Edivaldo Cavalcante da Rádio Nova Barreiros, Ricardo Moura da Rádio Dreams, rapaziada da Central, da mídia, pra Alencar Braga, seu maridão, Fernando, o Elton Lucas e o Lequinho, o Alisson, o Jota França, o Lucas Nascimento, pra Maria Helena, pra Ademilta, pra Líria, o Ouro da Gima, pra Nadia Cristina,
0: e pra Micael,
1: e pra você, Lé. Pedrinho, de quem que é essa fábula?
0: Quero lavar.
1: E o que quer dizer carumbé?
0: Jabuti ou tartaruga?
1: Esse Pedrinho.
0: E fique com Deus.
1: Só ele sobrevive.
2: Valeu, Simval, valeu, Pedrinho. E a moral da história dessa música aí é que a onça doente nunca vai no embalo de ninguém, né? É, não vai no embalo. Se ligue, cuidado pra não ir no embalo dos outros aí, e se ferrar. 7h41 pelo horário de Brasília.
3: Alô?
2: Ricardo Cantarelli. Rapaz, deixa eu mandar um abraço pro Ricardo Cantarelli. Cara, eu conheci Ricardo sexta-feira passada, a gente tava num evento político. Mas, Ricardo, a gente... É obrigação das pessoas tratar qualquer pessoa bem, né? Tratar a pessoa bem. É obrigação do ser humano tratar alguém bem. Mas, infelizmente, a gente fica surpreso, né? Quando alguém trata você bem, a gente fica... É surpresa, né? Seria uma obrigação minha, sua, de qualquer pessoa. Mas sexta-feira eu tava num evento político. Eu junto com meu amigo Eduardo Santos e a gente conheceu o Ricardo.

0: Ricardo Cantarelli, que é um grande comunicador lá de Caruaru. O cara tem uma voz bonita, mas o cara muito generoso. Recebeu o Eduardo super bem. Então eu fiquei muito feliz com a sua recepção, tá? Comentei com o Eduardo na hora. Falei, Eduardo, esse cara é muito legal. Então, Ricardo Cantarelli, de Caruaru, um grande abraço pra você, meu irmão. E obrigado, obrigado mesmo pela sua generosidade, tá? Você é um cara muito legal. Valeu. Linka Braga, acho que Linka mandou um áudio aqui, não foi? Deixa eu ver aqui, deixa eu descer as mensagens. Onde foi que eu parei? Deixa eu ver aqui pra não esquecer ninguém. Não gosto de esquecer ninguém aqui, fica todo mundo comigo aqui. Todo mundo comigo. Deixa eu mandar um bom dia pra Ana de Agrestina, o J França tá com a gente também. É isso aí, agradecer, meu irmão. Seja grato sempre, Jota. Marli tá com a gente na cidade de São João, Pernambuco. Fátima de Beberibe também tá com a gente. Oi, Fátima. Obrigado, Fátima, pela sua audiência. Fátima, quando você for apertar para mandar um áudio, você segura. Você pega, segura assim no celular e bota para cima o dedinho assim, ó. Segura onde vai gravar o áudio e bota para cima. Aí ele vai, você não precisa ficar segurando, tá? Você tá apertando, aí tá apertando onde liga. Aí tá chegando o barulho da ligação aqui no ar, tá bom? Devagarinho, sem pressa. Meu amigo Alcides Belarmino, um abraço pra você aí na Rádio Cidade Nova, em Macharanguape, no Rio Grande do Norte. Ele que mandou a música pra mim aí do Kalkinda dos Celes, lá de Angola. Obrigado, irmão. Quem mais? O Marcílio, o homem do tempo, tá lá em São Paulo. Olha a chuva, Marcílio.
1: Bom dia, Léo Lima. Tensou, Léo. Tensou em São Paulo, agora amanhece com a chuvinha aqui de leve, nubrada aqui. É bom para encher a represa. Estamos precisando de chuva aqui, Léo. Faz tempo que não chove. É isso aí. É bom que limpa a poluição também, né?
0: É.
1: No momento está 18 graus, vai até 22. Mas vamos aí, que eu estou no programa, Léo Lima. Informação e prestação de serviço. É isso aí, Léo Lima. Manda um abraço para esse monte legal aí. Tem o Jota França, Pedro Barro, Tânio Neto, tem o Sivaldo, Tomagá e Produções. Tem também o Ricardo Moura da Rádio Limite. E tem a professora Vera do CTV da Vera e Muribara. É isso aí, Léo. Como é que tá na capital do frevo aí, Léo? Tá chovendo ou tá com solzão aí, Léo? Tem que ter sol aí, Léo. Falou, Léo Lima. Um abraço e sucesso.
0: Tá nubrado, nubrado. Tá nubrado. A chuva deu uma treguinha. Caiu uma chuvinha domingo, né? Uma chuvinha rápida. Pelo menos aqui em Recife, na zona sul do Recife, onde estamos, não choveu tanto. Choveu mais em Jaboatão, no litoral norte, mas não choveu tanto, né? Pelo menos aqui onde eu estou, na zona sul do Recife. Jô de Portugal tá de férias. Que beleza, Jô. Aproveite aí as férias, viu? Aproveite. O tempo tá nublado, mas não chove, certo? Tá com previsão de pouca chuva essa semana. Glória a Deus. Olha aqui, ó. A Linka Braga, eu perguntei sobre a cantora e ela mandou a pronúncia correta. Olha aí, ó.
2: Bom dia, Léo. O nome da cantora é Eishila.
0: Eishila.
2: Eishila. É que é difícil mesmo, né? Mas ela é uma bênção.
0: É demais. Eishila. Pronto, Eishila é o nome da cantora. Eu acho que eu falei Eishila. É Eishila. Eu conheço algumas músicas. Eu adoro música, alguns louvores, mas essa aula eu perdi do português do nome certo da cantora. Eishila. E quando a gente não sabe, a gente pergunta. Não é feio perguntar, não, viu, gente? Eishila. Ana Neri!
3: Léo Lima, bom dia a todos os seus ouvintes. As vozes de hoje é da Clemilda. O ator é Luciano Amaral. Beijo pra tua família, Léo.
0: Obrigado, Ana Neri. Obrigado, querido. Olha, eu falei da Elisete, ela apareceu por aqui, aniversariante do dia. Eu falei, viu? Acho que você não escutou na hora que eu falei, Elisete. Ela chegou depois que eu mandei alô. Mas vou mandar novamente. Parabéns pra você, Elisete Maria, na cidade de Itacaratu. Felicidades na sua vida, viu? Curta aí o seu dia. Parabéns. Meu amigo Marcha Lenta, lá em Curitiba, no Paraná, tá curtindo o programa. Meu amigo Márcio Adriano, grande profissional aí da mecânica, principalmente em carburador. O cara é fera nos veículos carburados. Marcos Eusébio, tá em Agrestina. Aquele abraço pra você, meu irmão. 7h46 pelo horário de Brasília, 7h46. Bora seguir? Daqui a pouco a gente manda mais alô. A saudosa Clemilda estaria aniversariando hoje. E hoje também é aniversário do ator apresentador Luciano Amaral. Bora seguir. Opa, de novo.
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0: Tá na hora do Dr. Rodrigo Guerra, nosso advogado especialista em direito de família e sucessões. Dr. Rodrigo Guerra tem sempre perguntas aqui dos nossos ouvintes. né? Eles estão sempre com dúvidas, enviando para nós. E aí a gente tem vários especialistas prestando serviço aqui no programa, né? Todos os dias. A gente tem sempre programa inédito aqui, né? Diariamente. E a pergunta aqui para o Dr. Rodrigo Guerra, a pessoa diz o seguinte aqui, doutor. Léo, bom dia. Tenho uma pergunta para o Dr. Rodrigo sobre a minha avó. Ela hoje precisa da minha mãe para tudo, mas tem muita coisa que minha mãe não consegue resolver porque apenas minha avó pode autorizar ou conceder a permissão. Eu sei que tem uma questão na justiça que minha mãe poderia assumir essas situações da minha avó. Como é que funciona? Doutor Rodrigo Guerra vai responder agora. Bom dia, doutor.
5: Bom dia, Léo Lima. Como você está, meu amigo?
0: Tudo bem.
5: Bom dia a todos que estão nos ouvindo nessa terça-feira de manhã. Aquele bom começo de semana a todos. E é isso mesmo, viu, Léo? E querido ouvinte, você vai ter que entrar com uma ação na justiça, mas sim, tem esse caminho. E é o caminho da ação de interdição. Vai precisar interditar sua avó para que a sua mãe, ela que vai ter que entrar com a ação pedindo a interdição, para que ela seja a responsável, ela seja a curadora da sua avó. Agora, se sua avó tiver total consciência e ainda consegue fisicamente tomar algumas decisões e ações, a sua mãe pode ser parcialmente a curadora, seria uma curadora assistida. Em caso, sua avó poderia tomar decisões ou tomar algumas ações, no qual a sua mãe vai estar sempre ao lado de forma assistida, apoiando aquela decisão ou acompanhando aquela ação. Mas, a depender da situação da sua avó, se realmente hoje, como foi no questionamento, ela hoje depende da sua mãe para tudo, eu não sei aí se é só uma questão da idade ou também se envolve alguma questão de doença, é importante que você junte tudo isso numa ação de interdição. É o primordial, porque o juiz, ele não é médico, sempre digo isso, o juiz, ele não é médico, então ele não vai saber os detalhes da saúde da sua avó e nem entender todas as importâncias e as nuances da doença. Então, para isso que você precisa de um laudo médico, de um médico especializado, um profissional, que aponte a situação da sua avó, um atestado de qual é a doença que ela tem, qual é o CID que ela tem, quais as comorbidades e também o que acontece agora diante da situação de que ela depende de tudo para que sua mãe possa ajudar. Diante desse grau, inclusive se tiver fotos, se tiver filmagens e tiver declarações de familiares e amigos, pessoas que convivem com sua avó e que dão a anuência de que sua mãe é uma pessoa que está sempre cuidando, o juiz ele irá sim, muito provavelmente, dá a decisão permitindo que sua mãe seja a curadora e aí ela vai poder tomar todas as decisões pela sua avó em proteção a ela, né? Ela deve prestar contas à justiça, mas tudo ali será feito com a anuência da sua mãe cuidando da sua avó. Então tem que entrar com a ação de interdição, juntar todas essas documentações para conseguir essa autorização judicial. Espero ter tirado sua dúvida. E próxima terça-feira estou por aqui. Muito obrigado, Léo.
0: Obrigado, doutor Rodrigo Guerra. Nós que agradecemos aí a sua gentileza de estar participando com a gente todas as terças, prestando serviço. Muito legal a participação. Tenho certeza que muita gente se identificou, né? Muita gente se identifica aqui com a participação do doutor Rodrigo Guerra. 7h50, 7 da manhã, 50 minutos.
6: Oi, eu sou Fabiola Altran e estes são os destaques de hoje. Mercado financeiro rebaixa a projeção da inflação. De acordo com o boletim Focus do Banco Central, o Índice Nacional de Preços ao Consumidor Amplo caiu de 5,02% na última semana para 5,01% para essa. Secretaria Nacional de Proteção e Defesa Civil reconhece situação de emergência em 6 cidades da região sul atingidas por fortes chuvas em julho e agosto. Marquinho, no Paraná, Bom Retiro do Sul, Caseiros, Jari e Rolante, no Rio Grande do Sul, e Bocaina, em Santa Catarina. Anvisa aprova o registro de mais uma caneta de semaglutida. O medicamento injetável é do laboratório EMS para ser usado no tratamento de diabetes tipo 2 em adultos. República Democrática do Congo já totalizou mais de 6 mil casos de ebola e perto de 3 mil mortes. É a epidemia mais grave da história do país africano. Pela Copa do Brasil, hoje, 9 da noite, pelas quartas de final, tem Atlético Mineiro e Cruzeiro. Na Rádio 2, Fabiola Altran.
0: Obrigado, Fabiola. 7:52 pelo horário de Brasília.
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0: É a nossa fisioterapeuta pélvica, doutora Juliana Bonani. Bom dia.
8: Bom dia, Léo. Bom dia, ouvintes. Hoje a gente vai falar sobre perda de xixi, tipos de incontinência urinária. A gente tem três principais tipos de incontinência urinária. A gente tem aquela perda de xixi ao esforço, quando a gente tosse, quando a gente espirra ou quando a gente dá uma boa gargalhada. Se tem escape de xixi nesse momento, é uma incontinência de esforço. Mesmo que perca poucas gotinhas, é incontinência sim e precisa já ter atenção. Um outro tipo de incontinência é aquele que a gente corre para o banheiro e às vezes nem dá tempo, né, de baixar a roupa que já perde alguma coisa. Então, esse é o tipo de incontinência de urgência, aquela que te dá uma vontade realmente urgente de correr para o banheiro. E existe a incontinência urinária mista, que é aquela incontinência que acontece das duas formas. A pessoa que perde o xixi, tanto pelo esforço quanto pela urgência. Os dois tipos de incontinência têm tratamento, mas são tratamentos diferentes, porque vocês entenderam que são incontinências diferentes também, não é mesmo? Então, em um deles, a gente precisa fortalecer a musculatura íntima, que fica na base da nossa pelve, que é a incontinência de esforço. Já na incontinência por urgência, a gente precisa ter uma outra abordagem, que é de relaxar essas contrações da bexiga. Mas o importante é você saber que sim, existe tratamento. A fisioterapia pélvica é uma grande aliada, mas tenha como base as orientações do seu urologista. Em alguns casos, vão ter remedinhos que podem te ajudar, como na incontinência urinária de urgência, e em outros casos, os exercícios íntimos, como esses da perda do esforço, vão ser fundamentais para mudar esse quadro. O que não pode é ficar só colocando absorvente e esperando esse problema piorar. Então, conte com o Léo para tirar suas dúvidas que ele traz para mim e a gente discute no nosso próximo programa, no nosso próximo bloco do Saúde Íntima em Dia.
0: Obrigado, viu, doutora Juliana Bonani, tá com a gente aqui, lembrando, ela vai estar aqui nos próximos mais três programas, ela vai dar uma pausa aí na participação devido à sua pós-graduação, tá? Tá querendo se aperfeiçoar mais na sua área, mas ela falou, Léo, em breve eu volto, em breve voltarei, tá bom, doutora Juliana, a gente entende, viu? É vivendo e aprendendo, é sempre tempo de aprender, tá, gente? Pra qualquer coisa, é sempre tempo de aprender. É 7:55, pelo horário de Brasília. Tá na hora do nosso professor, vamos chamar o nosso professor? Cadê ele? Cadê o professor?
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0: Hoje é dia do profissional da educação física. Professor Inácio Neto, parabéns e bom dia, meu amigo.
9: Fala, Léo Lima. Bom dia, Léo. Bom dia a todos, Léo. A dica de hoje é, eu quero parabenizar a todos os profissionais da educação física pelo dia de hoje. Esses profissionais que, assim como eu, né, trazem saúde, qualidade de vida, promoção da saúde para a sociedade. E quero agradecer, Léo, pelo espaço que você tem nos dado, né, de trazermos assim, um pouco de informação para a população, né, que busca assim, ter uma longevidade saudável. E a dica de hoje é, Léo, procure profissionais sérios, qualificados, para que possam trazer orientações, né, específicas de acordo com a sua individualidade biológica, seu objetivo, sua necessidade, e assim que você possa ter uma longevidade saudável, né, que seus objetivos possam ser alcançados, né, com segurança, com uma boa orientação, com a supervisão de um grande profissional. Ok, Léo? Essa é a minha dica de hoje. E caso alguém queira entrar em contato comigo, pelo meu Instagram, no @personalinacioneto, ou pelo meu WhatsApp, no 819-9641-4941. Eu sou personal trainer, trabalho com consultorias online através de aplicativos e sou especializado em treinamento funcional e também em treinamento para idosos. Um abraço a todos e até a próxima, se Deus quiser.
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0: Obrigado, viu, professor Inácio Neto, e parabéns pela bela profissão aí, grande professor de educação física. Deixa eu mandar um bom dia aqui pro Cleiton, Cleitona Júnior, tá aqui, Cleitona Júnior, bom dia. Bel Silva tá com a gente, o Jameson Batera, grande baterista, tá aqui também, ele toca com Almir, Ace Fevers, né? Aquele abraço, garoto. E o Kias, bom dia, também tá com a gente, o Gilvan Moreira lá na Muribeca, aquele abraço.
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0: Tá na hora do Momento do Capital Humano com o professor Antônio Ferreira, nosso profissional aqui. Tá com a gente todas as terças-feiras do Momento do Capital Humano. Professor, quando um chefe quer controlar cada detalhe do trabalho, ele está cuidando melhor da empresa ou pode estar impedindo a equipe de crescer e assumir responsabilidades, hein? Bom dia, professor.
10: Bom dia, queridos ouvintes. Bom dia, Léo Lima. Estamos em mais um Momento do Capital Humano. Existe uma situação que muita gente conhece bem no trabalho. É aquele chefe que quer saber de tudo, quer conferir cada tarefa, aprovar cada decisão, acompanhar cada detalhe. À primeira vista, isso pode até parecer cuidado, mas existe uma diferença entre acompanhar e controlar demais. Quando o chefe decide tudo, a equipe começa a parar de decidir e a pensar. É melhor perguntar antes, é melhor esperar, é melhor não tomar iniciativa. E aí acontece uma contradição. O chefe diz, aqui ninguém decide nada sem falar comigo. Mas como alguém vai decidir? Como alguém vai tomar uma iniciativa se nunca tem espaço para exercitar? Liderar não é deixar cada um fazer o que quiser, é definir o que precisa ser feito, combinar prazos e resultados, mas também é confiar. Uma equipe forte não é aquela que pergunta tudo ao chefe, é aquela que sabe que pode resolver sozinha e quando realmente precisa pedir ajuda. Então eu deixo uma pergunta para quem lidera, para quem decide, né? Minha equipe depende de mim porque realmente precisa ou porque eu acostumei as pessoas a dependerem de mim? No fim das contas, uma empresa cresce quando as pessoas também crescem. E talvez seja essa a diferença entre chefe e líder. O chefe controla tarefas, o líder desenvolve pessoas. Eu sou o professor Antônio Ferreira e este foi mais um Momento do Capital Humano.
0: Obrigado, viu, professor Antônio Ferreira. Perfeito, né? E tem muito chefe assim, né? Tem muito chefe que age dessa maneira. Acabou o programa de hoje. Muito obrigado pela sua audiência, pela sua preferência. Ó, mais tarde vou estar lá e já bota um centro, mais tarde, tá? 4 da tarde, mas vou estar lá pela Praça do Rosário. Tá, centro de Jaboatão. Um abraço pra você, meu amigo, pra você, minha amiga. E amanhã, 7 da manhã, a gente começa tudo de novo com as bênçãos de Deus. Tchau, pessoal. Valeu. Ótima terça.
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11: 6:59.
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1: Hora certa!
2: 8:13.
3: Bom dia.
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6: Muito bem, a partir de agora está no ar o Jornal Rádio News. Informação em primeiro lugar. Brasil e o mundo passam aqui na sua rádio favorita. Sejam bem-vindos.
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7: Previsão do tempo para terça-feira, 1º de setembro de 2026. Região Centro-Oeste, em Brasília, a previsão é de céu com poucas nuvens pela manhã e tempo encoberto à noite. Os termômetros da capital federal marcam mínima de 20 e máxima de 33 graus. Umidade relativa do ar gira em torno de 54 a 15%. Salto do Céu, em Mato Grosso, comemora aniversário com muitas nuvens no céu e pancadas de chuva isoladas. Temperatura mínima de 24 e máxima de 37 graus. A umidade relativa do ar vai de 75 a 30%. Região Nordeste. Em Natal, a previsão é de poucas nuvens no céu na maior parte do dia. Temperatura mínima na capital do Rio Grande do Norte é de 23 e máxima de 31 graus nas horas mais quentes do dia. A umidade do ar é de 90 a 50%. Igaporã, na Bahia, canta parabéns com céu claro pela manhã, passando a nublado à tarde. Temperatura mínima 15 e máxima 37 graus. A umidade relativa do ar é de 100 a 20%. Região Norte, em Belém, no Pará, predomina tempo aberto. Temperatura mínima de 24 e máxima de 34 graus. A umidade do ar é de 94 a 55%. Tomé-Açu, no Pará, tem previsão de céu com muitas nuvens na comemoração de aniversário. Temperatura mínima 23 e a máxima 37 graus. Umidade do ar varia de 100 a 30%. Região Sudeste. Vitória, no Espírito Santo, tem muitas nuvens no céu, com possibilidade de chuva isolada nesta terça-feira. Os termômetros registram mínima de 21 e máxima de 32 graus. Umidade relativa do ar vai de 80 a 40%. A cidade de Mogi das Cruzes, em São Paulo, tem previsão de muitas nuvens no céu, com pancadas de chuva e trovoadas isoladas no dia do aniversário. Temperatura mínima de 12 e máxima de 24 graus. A umidade relativa do ar é de 100 a 40%. Região Sul, em Porto Alegre, Rio Grande do Sul, dia mais frio, com muitas nuvens e pancadas de chuva e trovoadas isoladas. Os termômetros registram mínima de 11 e máxima de 18 graus. A umidade relativa do ar fica entre 100 e 70%. Florianópolis, Santa Catarina, tem previsão de muitas nuvens no céu, com pancadas de chuva e trovoadas isoladas. Termômetros registrando mínima de 14 e máxima de 22 graus. A umidade relativa do ar oscila entre 100 e 65%. Você ouviu a previsão do tempo para esta terça-feira, 1º de setembro de 2026, com informações do IBGE Cidades e do Instituto

0: Instituto Nacional de Meteorologia, INMET.
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3: A Islândia, pequeno país insular no norte do Oceano Atlântico, rejeitou a proposta de se juntar à União Europeia. No resultado do referendo anunciado neste domingo, a maioria dos islandeses disse não à iniciativa do governo de retomar as negociações de adesão ao bloco. A ilha de cerca de 400 mil habitantes debate a possibilidade de entrada na União Europeia há mais de uma década, mas no sábado, cerca de 52% dos eleitores votaram contra essa proposta. Segundo a agência Reuters, prevaleceu o argumento de que o setor da pesca não deveria ser colocado em risco. É que as regras da União Europeia obrigariam a Islândia a compartilhar o controle das águas e das cotas de pesca com os demais países do bloco. A atividade responde por 15% do produto interno bruto do país e por 40% das exportações. A primeira-ministra, Kristján Frostadóttir, afirmou que a partir de agora os esforços serão voltados ao fortalecimento das relações com a União Europeia por meio do Espaço Econômico Europeu, ao lado de países como a Noruega. Os defensores da adesão argumentavam que a entrada do bloco poderia reforçar a segurança da Islândia. O país não tem um exército próprio, embora faça parte da OTAN. Além disso, a adoção do euro poderia trazer alívio para a economia. A taxa básica de juros islandesa está em 8%, uma das mais altas da Europa. Em 2009, durante a crise financeira, a Islândia chegou a solicitar a adesão à União Europeia, mas as negociações foram encerradas 4 anos depois. Ainda segundo a Reuters, a Comissão Europeia afirmou que o resultado do referendo deve ser respeitado e que a Islândia continua sendo um parceiro próximo do bloco.
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4: As previsões do mercado financeiro para a inflação e crescimento da economia foram reduzidas no Boletim Focus. Os dados foram divulgados nesta segunda-feira pelo Banco Central. Os analistas consultados haviam paralisado a sequência de reduções na projeção de inflação, mas depois do IPCA 15 de agosto ficar no negativo, a expectativa voltou a cair, reduzida então de 5,02% para 5,01% nesta segunda. O crescimento econômico foi reduzido de 1,95% na semana passada para 1,92% nesta edição do boletim. Lembrando que seguimos em meio aos impactos da guerra no Irã, com barril de petróleo ainda acima de 90 dólares e os possíveis impactos do El Niño sobre a produção agropecuária. O dólar, mantido com previsão de R$ 5,20 e a taxa de juros em 13,75% ao ano.
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5: Um grupo de 20 pessoas com idades entre 20 e 67 anos ficou à deriva no mar do Rio de Janeiro, na região da Barra da Tijuca, após mudança do vento. O grupo tinha como destino as Ilhas Tijucas e foi resgatado por equipes de bombeiros. Ninguém ficou ferido. A travessia foi neste domingo. Algumas pessoas estavam em pranchas de stand-up paddle e outras faziam o percurso a nado. Os bombeiros foram acionados e resgataram o grupo em jet skis. Conforme a nota da corporação, todos passaram por avaliações médicas e estavam em boas condições, sem necessidade de encaminhamento para unidade hospitalar. Segundo o Sistema Alerta Rio da Prefeitura, a cidade teve registro de ventos fortes pela manhã e noite deste domingo. Para esta segunda-feira, a previsão é de nebulosidade variada na capital fluminense, sem chuva. Mas entre terça e quarta-feira, a passagem de uma frente fria vai modificar as condições do tempo, inclusive com queda de temperatura. Isso após os termômetros chegarem perto de 40 graus no sábado. Com informações da Agência Brasil.
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6: Uma operação integrada de fiscalização ambiental na Paraíba autuou mais de 230 hectares de desmatamento ilegal em 4 municípios do estado. A ação, que mobilizou o Ministério Público da Paraíba, órgãos de fiscalização e forças policiais, resultou em 15 autos de infração e multas que ultrapassam os R$ 2 milhões. Os ilícitos ambientais foram identificados por meio de fiscalização remota e presencial, utilizando sistemas de monitoramento como o Map Biomas Alerta. A Operação Mata Atlântica em Pé 2026, realizada simultaneamente em 17 estados, reforça o compromisso no combate ao desmatamento ilegal e na preservação do bioma.
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6: Os governos do Brasil e dos Estados Unidos retomaram as negociações comerciais após a imposição unilateral de tarifas americanas sobre produtos brasileiros. O diálogo foi reaberto após um telefonema entre os presidentes Lula e Trump, onde o Brasil reiterou a posição de que as tarifas são infundadas. As tarifas, que incluem uma taxa de 25% sobre parte das importações brasileiras e outra de 12,5% sobre a justificativa de falhas no combate ao trabalho forçado, têm gerado tensões. A expectativa é que novas rodadas de conversas técnicas ocorram nas próximas semanas, buscando uma solução para o impasse comercial.
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6: O mercado financeiro brasileiro revisou para baixo as expectativas para a inflação e o crescimento do Produto Interno Bruto em 2026. As novas projeções, divulgadas, indicam uma desaceleração da economia, com o PIB esperado para crescer 1,92%, uma leve queda em relação à previsão anterior de 1,95%. Para a inflação oficial, medida pelo IPCA, a estimativa foi ajustada de 5,02% para 5,01% neste ano. A redução nas projeções reflete um cenário de cautela e a proximidade das eleições, que influenciam o debate público sobre as contas e políticas econômicas do país.
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7: O presidente Luiz Inácio Lula da Silva se encontrou em Brasília com importantes empresários e representantes do setor financeiro. O objetivo da reunião, organizada pelo ministro da Fazenda, Dario Durigan, e com a presença do vice-presidente Geraldo Alckmin, foi discutir o cenário econômico atual e as perspectivas para os próximos anos. Durante o encontro, foram abordadas as discussões sobre as contas públicas e as expectativas do setor privado em relação à condução econômica do governo. A equipe econômica também apresentou a proposta de orçamento da União para 2027, detalhando medidas para controle de despesas e estabilização da dívida pública.
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10: 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Ela é a única dor que não tem remédio que a faça parar de doer. 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

0: 8:26.
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4: Estamos de volta e agora vamos falar de esporte aqui no Jornal Rádio News.
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5: E o Vasco voltou a alegrar sua torcida em São Januário e venceu bem o Cruzeiro por 3-1 pela 25ª rodada do Campeonato Brasileiro. Tchê no primeiro tempo e Lucas Freitas e David, na etapa complementar, anotaram para o Cruz Maltino, que reencontrou as vitórias na Série A após 8 jogos sem vencer. O último triunfo havia sido em 10 de maio contra o Atlético Paranaense. Felipe Moraes descontou para os mineiros.
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5: E o São Paulo fez as pazes com a vitória no Campeonato Brasileiro e respirou contra o rebaixamento ao ganhar do Red Bull Bragantino por 2-0 no Morumbis pela 25ª rodada. Com os gols de Luciano e Gustavo Santana, o tricolor encerrou um jejum de 4 meses sem vitória no Brasileirão. Neste período, foram 4 empates e 6 derrotas. A vitória fez o São Paulo subir para o 11º lugar com 30 pontos, ficando a 5 do Red Bull Bragantino, que estacionou na 8ª colocação e perdeu a chance de encontrar no G5 do Brasileirão.
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5: E o Atlético Mineiro venceu a Vitória por 2-1 na Arena MRV em jogo da 15ª rodada do Campeonato Brasileiro. Thiago Borbas e Reinier marcaram, Eric descontou. Eduardo Domingues levou um Atlético Mineiro alternativo ao campo para enfrentar o Vitória. O treinador atleticano mudou todo o time que empatou com o Cruzeiro na ida das quartas de final da Copa do Brasil, justamente pensando na volta nesta terça-feira. Com a vitória, o Atlético Mineiro soma 36 pontos na tabela do Brasileirão.
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6: O atacante David Correia, do Vasco, conhecido como DVD, foi alvo de uma operação da Polícia Civil do Rio de Janeiro. A ação investiga um possível vínculo do jogador com uma facção criminosa envolvida em tráfico interestadual de drogas e armas, além de lavagem de dinheiro. Mandados foram cumpridos no endereço do atleta, na Barra da Tijuca, e no centro de treinamento do clube. A operação, batizada de Tropa, é resultado de uma investigação da Polícia Civil do Espírito Santo e apura a atuação do grupo criminoso, com ramificações em diversos estados.
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6: O ministro Bruno Dantas renunciou ao Tribunal de Contas da União, abrindo caminho para uma importante movimentação política. A expectativa é que o presidente do Senado, Rodrigo Pacheco, seja indicado para ocupar a vaga deixada por Dantas. A saída de Dantas do TCU e a possível indicação de Pacheco para o cargo geram grande repercussão nos bastidores da política nacional. A nomeação de um novo ministro para o Tribunal de Contas da União é um processo que envolve o Congresso Nacional e o Poder Executivo.
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6: O governador de São Paulo, Tarcísio de Freitas, afirmou que, apesar da queda no armazenamento de água do sistema Cantareira em agosto, não haverá racionamento ou rodízio de abastecimento na capital paulista e região metropolitana. Apesar da preocupação com os níveis dos mananciais, que passaram de 36% para 33% da capacidade total no mês, o governo estadual e a Sabesp estão investindo na expansão de reservatórios e na interligação de bacias para garantir o abastecimento durante o período de estiagem.
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7: O Brasil estabeleceu a meta de restaurar 163 mil quilômetros quadrados de terras degradadas até 2030. O compromisso brasileiro foi elogiado, mas recebeu cobranças para que seja tirado do papel e solucione problemas enfrentados pelo país. A cobrança foi feita por entidades da sociedade civil, como o WWF, Rede para a Restauração da Caatinga e Instituto Escolhas, durante a COP17, a Conferência da ONU de Combate à Desertificação, em Ulaanbaatar, capital da Mongólia, na última semana. Os especialistas classificaram a meta brasileira como ambiciosa, mas destacaram que ela precisa ser traduzida em resultados concretos. Isso significa, por exemplo, alinhar a conservação e a restauração dos ecossistemas à recuperação da produtividade de áreas degradadas, ao manejo sustentável do solo e à transformação dos sistemas agroalimentares. Para as entidades ambientais, a sociedade deve acompanhar e fiscalizar o compromisso assumido pelo país. Segundo especialistas, a meta foi apresentada com 11 anos de atraso e agora é o momento de acelerar o trabalho, fortalecendo a estrutura administrativa e orçamentária. A secretária adjunta da Convenção das Nações Unidas de Combate à Desertificação afirmou que o Brasil vem desempenhando um papel importante na construção de soluções para os problemas da terra. Com informações da Agência Brasil.
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5: Diferente do que muitos acreditam, quem ocupa a presidência da República não decide tudo em uma simples canetada. Essa é justamente a ideia do nosso sistema democrático. Nenhum poder é absoluto, por isso são três que se complementam. O presidente é, na verdade, um grande gestor das contas do país e quem propõe ao Congresso como distribuir o dinheiro. Mas, como não decide nada sozinho, o dinheiro só é liberado depois que os deputados e senadores aprovam esse orçamento ou alteram a proposta presidencial. E é exatamente o que explica o doutor em ciência política pela UNB, a Universidade de Brasília, Robson Carvalho, ao dizer que o presidente não é soberano. É preciso muito diálogo.
1: Se o Poder Executivo envia uma proposta para o Congresso e essa proposta é derrubada, ele ainda pode recorrer ao Judiciário. Se o Congresso Nacional aprova uma lei que, de repente, causa um prejuízo ao governo, está fora de um planejamento, o Presidente da República pode vetar, mas o Congresso Nacional pode derrubar o veto do presidente. Então, o presidente da República não tem um poder soberano. Ele não está acima de todos, nem dos outros poderes. É necessário muita articulação, muito diálogo, muita negociação para que um presidente de um país consiga governar.
5: Em situações emergenciais, o presidente pode assinar uma medida provisória que vale na hora, mas precisa depois que o Congresso aprove para virar lei definitiva. O presidente também assina decretos, que servem para orientar ou detalhar melhor as leis que os parlamentares já votaram. O especialista Robson Carvalho chama a atenção para uma medida recente na história do país que acaba dando mais freio ainda ao papel do presidente, seja ele quem for. As emendas impositivas, aprovadas em 2015 pelo Congresso Nacional.
1: Passou a ser obrigatório que esse dinheiro do orçamento seja destinado aos parlamentares para que eles empreguem esse dinheiro como querem. Como as emendas parlamentares não são executadas de acordo com o que o executivo deseja, o poder legislativo acaba tirando esse dinheiro do poder executivo, de várias políticas públicas necessárias e importantes para, às vezes, promover uma festa no município, né? E várias outras coisas que, às vezes, não priorizam a real necessidade, mas olha mais para o lado político-eleitoral.
5: Dentro desse contexto, o cientista político cita outro ponto que ele considera ainda mais delicado: o volume dessas emendas parlamentares.
1: O maior problema aqui é o volume de dinheiro muito grande que os deputados e senadores tiram do Poder Executivo para indicar como emenda parlamentar. E isso prejudica a execução das políticas públicas pelo Executivo e fortalece os parlamentares. E os parlamentares ficam de tal modo independentes que acabam exercendo muitas vezes mais poder do que o presidente da República. Então, como se estivesse vivendo um parlamentarismo onde o parlamentar tem um poder muito forte.
5: Na prática, o presidente representa o governo com a aplicação de políticas públicas e o Estado. É ele quem viaja para encontros diplomáticos ou representa o país no exterior, por exemplo. Com isso é o seguinte: o presidente define onde investir e sobre os serviços públicos, mas muitas vezes a decisão final pode ser do legislativo ou até do judiciário.
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4: Essas foram as últimas de hoje do Jornal Rádio News. Voltaremos na próxima edição. Fique ligado.
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9: Quando eu partir, não temas a minha memória. Diga o meu nome sem hesitar. Reviva as fotos e os vídeos onde minha voz e meu riso ainda ecoam. Caminha pelos meus lugares favoritos, saboreia minhas comidas preferidas e canta as músicas que embalaram meus dias. 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

Olá, amigos, que Deus abençoe grandiosamente a todos. Está no ar o programa Bênção de Deus no seu lar com seu amigo apresentador Elton Araújo. Hoje nós iremos estudar o Salmo de número 50, que foi escrito por Asaf. Asaf foi um dos principais músicos do rei Davi, tá certo? Então daqui a pouco nós iremos estudar esse Salmo, nós iremos extrair ensinamentos profundos e eu tenho certeza que será muito edificante. Só que antes de entrar com o ensinamento da Palavra de Deus, nós iremos escutar um lindo musical. Vamos ao musical!

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No programa de hoje, nós iremos estudar o Salmo de número 50. Esse Salmo foi escrito por Asaf, foi um dos levitas do rei Davi. O Salmo começa falando o seguinte: o Deus poderoso, o Senhor Deus, falou e chamou a terra desde o nascimento do sol até o seu acaso. Desde Sião, a perfeição da formosura resplandeceu Deus. Virá o nosso Deus e não se calará. Adiante dele um fogo consumirá e haverá grande terremoto ao redor dele. Do alto chamará os céus e a terra para julgar o seu povo. Congregai os meus santos, aqueles que fizeram comigo um concerto com sacrifícios. Os céus anunciarão a sua justiça, pois Deus mesmo é o juiz. Então aqui nós podemos observar algumas informações que esse salmo está trazendo. No versículo 1, aqui Deus se apresenta como Deus Todo-Poderoso e ao mesmo tempo convoca toda a terra, do nascente ao poente, para ouvir seu julgamento. Então ele já está deixando a humanidade ciente que ele é um Deus poderoso e que ele irá julgar toda a terra. Então ele convida as pessoas para ouvir o seu julgamento, ouvir aquilo que ele tem a falar. Por enquanto, a humanidade não é obrigada a ouvir o ensinamento do Senhor. A humanidade tem a liberdade de escolha. No entanto, no dia do juízo final, essa humanidade não terá o direito de escolha. Todos, sem exceção, serão obrigados a ouvir o julgamento de Deus, e ali cada um receberá a sentença. Já no versículo 2, aqui nós podemos observar que Deus manifesta a sua glória a partir de Sião. Sião aqui representa o lugar da presença de Deus, aqui representa Jerusalém. Já no versículo 3, Deus vem para julgar e não permanecerá em silêncio. Então, no versículo 3, nós observamos isso daí, que o Senhor virá para trazer o julgamento e ele não irá ficar em silêncio, ele irá falar. Também nesse mesmo versículo 3, é apresentado o fogo e a tempestade, que simboliza o quê? A santidade e o poder que Deus tem de fazer justiça. No versículo 4, nós podemos extrair a informação que céus e terra são chamados como os testemunhos. Isso mostra o quê? Que Deus vai julgar as pessoas. E esse julgamento irá iniciar pelo seu povo. No versículo 4 faz isso. Deus inicia o julgamento pelo seu povo. No versículo 5, após a leitura, nós podemos observar que Deus reúne aqueles que fazem aliança com ele. Mas ao mesmo tempo, Deus deixa bem claro que à frente dos rituais, ele deseja a nossa fidelidade. Olha que lindo, correto? Já no versículo 6, nós podemos extrair que os céus proclamam que Deus é perfeito juiz, que Deus é perfeitamente justo. E Deus, na qualidade de juiz, ele será um juiz imparcial. Ele irá julgar conforme a reta justiça. Então, do versículo 1 ao versículo 6, nós podemos extrair essas informações do Salmo 50. Dando sequência, do versículo 7 em diante, está escrito: ouve, povo meu, e eu falarei, ó Israel, e eu protestarei contra ti. Eu sou Deus, o teu Deus. Não te repreenderei pelos teus sacrifícios, o holocausto de contínuo perante mim. Da tua casa não tirarei bezerro nem bodes dos teus apriscos. Oferece a Deus sacrifício de louvor e paga ao Altíssimo os teus votos. E invocarei no dia da angústia, e eu te livrarei e tu me glorificarás. Então vamos lá, no versículo 7, aqui Deus chama Israel para ouvir sua repreensão. Ou seja, mostrar: olha, vocês estão errados nisso, vocês estão errados naquilo, vocês têm que fazer dessa forma. E ao mesmo tempo, lembrar que ele
é um Deus de aliança. Então, versículo 7, nós podemos extrair isso. No versículo 8, Deus está afirmando, trazendo ali a expressão, que ele está acima dos sacrifícios. Deus afirma que o problema não era a falta de sacrifício, as pessoas estavam sacrificando, levando as oferendas, só que ao mesmo tempo o povo oferecia seus holocaustos, suas oferendas, de uma forma irregular. Ou seja, de uma forma que não era do jeito que Deus se agradava, porque ao mesmo tempo que estavam sacrificando, faziam aquilo periodicamente, mas os seus corações estavam de uma forma errada. Aliás, Deus é o dono de tudo. A partir do momento que as pessoas estavam levando oferendas, que fazia parte sim de um ritual da lei, mas não podia esquecer que Deus já era o dono de tudo. Deus sempre foi o dono de tudo. É tanto que do versículo 9 em diante, Deus declara que não precisa dos animais oferecidos em sacrifícios. Todos os animais pertencem a ele, pois ele é o criador de tudo. E que Deus não depende das oferendas humanas para existir ou ser até mesmo sustentado. Através desse salmo, do versículo 15 do salmo 50, nós podemos observar também que Deus convoca seu povo para buscá-lo nas dificuldades e promete livramento aos que verdadeiramente confiam nele, porque afinal de contas o propósito do livramento é algo real. O propósito de livramento é o que Deus deseja para cada um de nós. E através desse livramento, Deus ele é glorificado. Dando sequência, no Salmo 50, o versículo de número 16 em diante está escrito: mas ao ímpio diz Deus, que tens tu que recitar os meus estatutos e tomar o meu conserto na tua boca? Visto que aborreceis a correção e lança as minhas palavras para detrás de ti, assenta-te a falar com o teu irmão, difamas o filho da tua mãe. Estas coisas tens feito, e eu me calei. Pensavas que era tal como tu, mas eu arguirei e tudo porei diante dos teus olhos. Aqui no versículo de número 16 do Salmo 50, o que o texto está querendo dizer é o seguinte: que Deus repreende o ímpio que fala sobre sua lei, mas que na realidade não pratica. É aquela pessoa que não obedece a Deus e quer dar uma de ensinador. Não, acho que isso é desnecessário, isso daqui é um erro, isso daqui não sei o quê. A pessoa ímpia está presa na impiedade, no pecado, e está repreendendo as coisas de Deus. E aqui Deus repreende o ímpio, porque o ímpio não pratica a palavra. Então ele tem que ficar calado, ele não tem que se posicionar para repreender Deus. E ao mesmo tempo o versículo 16 também mostra que não basta reconhecer ou ensinar a palavra de Deus. É preciso fazer o quê? Vivê-la. Então esse versículo 16 traz essa exortação. Repreende o ímpio porque ele não pratica, e ao mesmo tempo Deus fala que é necessário a pessoa viver a palavra, obedecer aquilo que a palavra de Deus está ensinando. No versículo 17 nós podemos observar que o ímpio despreza a correção e rejeita a palavra de Deus, não aceita ser disciplinado e ao mesmo tempo não muda de vida, continua na prática do engano, na prática pecaminosa. No versículo 18 nós podemos observar que o ímpio ele aprova o roubo, o ímpio ele se associa aos adúlteros e ao mesmo tempo demonstra cumplicidade com o pecado. Então o versículo 18 já traz essa informação: quem é o ímpio, como ele age, como ele procede. No versículo de número 19, nós podemos observar que quem usa a boca para falar mal, de uma certa forma, está praticando um engano, está preso no pecado. E esse pecado também se manifesta através das palavras da pessoa. Ela usa a boca para difamar, para testemunhar mentira, para enganar e assim sucessivamente. Então o versículo 19 mostra que a boca, certo, falando mal, esta boca está presa no engano. No versículo 20 nós podemos observar que há uma difamação até mesmo para com o próprio irmão, ou seja, para as pessoas da própria família. Há uma quebra de relacionamento por meio da calúnia e, de uma certa forma, da maledicência, né? Então, aqui esse versículo 20 apresenta isso daí, como é que o ímpio está agindo, como é que o ímpio está
atuando. Mas o interessante é que no versículo 21 nós podemos observar que Deus permaneceu em silêncio o tempo todo. E isso fez com que o ímpio, ele de uma certa forma, não mudasse a sua conduta. Porque o silêncio de Deus, na realidade, Deus estava dando uma oportunidade para o arrependimento. Só que o ímpio pensou o contrário, achou que Deus estava aprovando. É aquela pessoa que está na vida errada e aparentemente tudo está dando certo. E ela tem aquilo como confirmação de Deus. Não, não é errado, não é pecado, afinal de contas, eu estou sendo abençoado, Deus está me abençoando, eu não estou enfrentando nenhum tipo de tempestade. Então acaba interpretando errado. Acha que o silêncio de Deus é aprovação para o seu erro, e não é. O silêncio de Deus, às vezes, Deus está dando a oportunidade para a pessoa se arrepender. E ao mesmo tempo, nesse versículo 21, nós podemos observar que Deus anuncia que revelará todos os seus pecados e julgará com justiça. Então o ímpio vai errando, vai praticando pecado, vai praticando engano. Ele aproveita o silêncio para achar que é Deus aprovando o erro dele. Na realidade, é Deus dando tempo para ele se arrepender. No entanto, ele não se arrepende e chega o momento que Deus irá julgar. Agora, dando sequência ao ensino do Salmo 50, do versículo 22 em diante, está escrito: ouvi, pois, isto, vós esqueceis de Deus, para que vos não faça em pedaços, se houver quem os livre. Aquele que oferece sacrifício de louvor me glorificará, e aquele que bem ordenar o seu caminho, eu mostrarei a salvação de Deus. Então aqui nós podemos observar o versículo 22 e o versículo 23 trazendo orientações. Vocês observaram, eu faço a leitura do Salmo, às vezes o Salmo tem umas palavras complicadas, algumas palavras que na nossa língua portuguesa não tem a facilidade da interpretação. Então a pessoa tem que procurar entender o que é esta palavra, pesquisar a respeito dessa palavra. Por isso que eu faço uma leitura, e às vezes parece uma leitura um pouco complicada, usando palavras difíceis, mas logo em seguida, você observando, eu trago ali a explicação. Então, versículo 22, aqui Deus está alertando aqueles que se esquecem dele. É isso que Deus está querendo dizer. Adverte também sobre o julgamento para quem permanece na desobediência. E deixa bem claro que não haverá quem possa se livrar do juízo final. Ou seja, não haverá quem possa livrar também o pecador. A pessoa está presa no pecado, Deus está sinalizando, está mostrando, e ela continua nesse pecado, ninguém vai conseguir livrar ela da sentença de Deus. Agora, sabe o que é interessante? Deus, ele vai avisando ao longo da vida da pessoa. A pessoa tem uma vida inteira para se arrepender. A pessoa tem uma vida inteira para mudar de conduta. E mesmo assim, a pessoa rejeita os ensinamentos, rejeita o que Deus fala. E aí chega um momento que a pessoa dá o último suspiro de vida e perde a salvação. Já no versículo 23, nós podemos observar que Deus se agrada de quem oferece sacrifício de louvor, ou seja, uma adoração sincera e grata, uma adoração verdadeira. Deus, ele se agrada de quem vive de forma correta, obedecendo à vontade dele. Olha, Deus deseja a salvação para todos nós. Deus deseja que venhamos ser verdadeiros adoradores. E a verdadeira adoração, ela é demonstrada não só pelos nossos lábios, mas pela nossa conduta de vida. Sendo assim, esse salmo nos traz várias revelações, várias reflexões que todos nós, como servos do Senhor, temos que parar e fazer uma análise. Como nós estamos buscando a Deus, como nós estamos servindo ao Senhor, e assim sucessivamente. Olha, eu quero fazer uma oração nesse momento por todos nós. Nós acabamos de estudar o Salmo de número 50. Se Deus quiser, no próximo programa, nós iremos estudar o Salmo de número 51. É uma série de mensagens que nós estamos realizando e, graças a Deus, está sendo muito edificante. O Espírito Santo tem trabalhado em nossos corações. Vamos orar nesse momento? Vamos falar com Deus, Pai. Em nome do Teu Filho Jesus Cristo, eu entro na Tua presença em oração. Pai, através desse salmo, nós podemos observar que o Senhor se apresenta, meu Pai, como Deus Todo-Poderoso e convoca, meu Pai, toda a terra para ouvir o julgamento do Senhor.
Pai, primeiramente o Senhor convoca toda a terra para ouvir os teus ensinamentos para ganhar a salvação. Mas infelizmente uma grande parte rejeita e não quer. Mas essas mesmas pessoas em um determinado dia serão convocadas para receber a sentença de julgamento. Pai, o Senhor deseja que cada pessoa siga ao Senhor da forma certa, que o Senhor possa ser glorificado através das nossas vidas. Espírito Santo, faça uma obra completa na vida de cada pessoa que está escutando, meu Pai, esta programação. Pai, eu vou usar a autoridade que o Senhor tem me dado e como ministro do teu evangelho, meu Pai, eu repreendo toda e qualquer ação contrária na vida dessas pessoas. É o mal que tem agido na saúde, é o mal que tem agido no fígado, no pâncreas, é o mal que tem agido na coluna. Em nome do Senhor Jesus Cristo, bata em retirada. É o mal que se alojou em forma de um tumor, em forma de um caroço. Em nome do Senhor Jesus Cristo, toda e qualquer força contrária, toda e qualquer ação maligna que tenha agido na vida desse homem, na vida desta mulher, que tenha agido no sangue, que tenha agido no cabelo, que tenha agido nas vértebras, em nome do Senhor Jesus Cristo, toda ação contrária seja quebrada agora, bata em retirada agora, em nome de Jesus Cristo. Pai, eu creio que o Senhor está agindo, eu creio que o Senhor está operando, eu creio que o milagre está acontecendo na vida desse homem, na vida desta mulher. Opera, Senhor, na vida de todos de uma forma sobrenatural. Pai, eu quero clamar a Ti por cada pessoa que encontra-se desanimada na fé. Pai, esta pessoa tem enfrentado batalhas, lutas, tribulações. Essa pessoa já chegou à conclusão de desistir. Mas, Pai, eu clamo ao Senhor pela fé desta pessoa. Não deixa, meu Pai, esta pessoa desfalecer. Pelo contrário, que ela possa, meu Pai, erguer a cabeça e continuar lutando, continuar perseverando na presença do Senhor. Traga avivamento, Espírito Santo, para a fé desse homem, para a fé desta mulher. Traga o fortalecimento da fé para todos. Pai, eu quero clamar ao Senhor por este lar que está em crise, esta família que está sendo destruída pelo vício das drogas. Entra, meu Pai, com a presença do Senhor neste lar e vai quebrando, meu Pai, todo o laço do inimigo, todo e qualquer espírito do vício que tenha agido nesta casa. Bata em retirada agora, em nome do Senhor Jesus Cristo. Solta a vida dos filhos, toda opressão maligna saia, bata em retirada, em nome de Jesus Cristo. Pai, a bênção do Senhor enriquece e não acrescenta dores. Eu abençoo, meu Deus, a vida desse homem, a vida desta mulher, em nome do Senhor Jesus Cristo. Meu Pai, toca no couro cabeludo, meu Pai, desta pessoa, que o cabelo está caindo. Toca com o teu poder curador, Pai. Em nome do Senhor Jesus Cristo, a partir de hoje não vai mais cair, em nome de Jesus Cristo. Pai, eu creio que o Senhor está agindo, eu creio que o milagre está acontecendo. Pessoa, que o cabelo está caindo, toca com o teu poder curador, Pai. Em nome do Senhor Jesus Cristo, a partir de hoje não vai mais cair, em nome de Jesus Cristo. Pai, eu creio que o Senhor está agindo, eu creio que o milagre está acontecendo na vida de todos, em nome do Senhor Jesus Cristo, para a tua glória. Amém e glória a Deus. Respira fundo nesse momento. Tome posse da sua bênção. Você recebeu esse ensinamento da palavra de Deus. Guarde no seu coração aquilo que foi falado. E não esqueça, diariamente tenha contato com Deus. Diariamente tenha contato com a leitura bíblica, com seu devocional diário. Tenha uma vida de oração. Não faça nada sem primeiramente orar a Deus. Não faça nada sem primeiramente consultar ao Senhor. Porque a oração, você pode ter certeza, ela tem o poder tremendo para abrir as portas, para fechar as portas do engano e assim sucessivamente, tá bom? Então guarde no seu coração esse ensinamento. Olha, querido ouvinte, nós estamos chegando ao fim do programa de hoje. No próximo programa, se Deus quiser, nós iremos estudar o Salmo de número 51. Só que antes de finalizar o programa, nós iremos escutar um lindo musical. Vamos ao musical.

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0: 98.
1: Bom dia.
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1: 9:48.
2: Bom dia.
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2: Muito bem, senhoras e senhores, está entrando no ar mais uma edição do The Music Coffee Time, edição especial de terça-feira. Como é que está sendo seu dia? Tudo bem? Tudo tranquilo? Sejam bem-vindos. Que Deus possa abençoar você, sua família, o seu lar, o seu trabalho, porque a partir de agora a gente traz para você as grandes emoções do passado. Durante 2 horas a gente traz as recordações do passado de volta para o presente. Aumenta o som, The Music Coffee Time já está no ar.

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3: Uma operação integrada de fiscalização ambiental na Paraíba autuou mais de 230 hectares de desmatamento ilegal em 4 municípios do estado. A ação, que mobilizou o Ministério Público da Paraíba, órgãos de fiscalização e forças policiais, resultou em 15 autos de infração e multas que ultrapassam os 2 milhões de reais. Os ilícitos ambientais foram identificados por meio de fiscalização remota e presencial, utilizando sistemas de monitoramento como o Map Biomas Alerta. A Operação Mata Atlântica em Pé 2026, realizada simultaneamente em 17 estados, reforça o compromisso no combate ao desmatamento ilegal e na preservação do bioma.
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6: Previsão do tempo para terça-feira, 1º de setembro de 2026. Região Norte, em Belém, no Pará, predomina tempo aberto, temperatura mínima de 24 e máxima de 34 graus. A umidade do ar é de 94 a 55%. Tomé-Açu, no Pará, tem previsão de céu com muitas nuvens na comemoração de aniversário. Temperatura mínima 23 e a máxima 37 graus. Umidade do ar varia de 100 a 30%.
7: Certa. 10 horas e 21 minutos.
8: Bom dia.
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0: Isso é The Mills Coffee Time. As grandes emoções da sua vida estão aqui. A gente volta já.
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2: Os governos do Brasil e dos Estados Unidos retomaram as negociações comerciais após a imposição unilateral de tarifas americanas sobre produtos brasileiros. O diálogo foi reaberto após um telefonema entre os presidentes Lula e Trump, onde o Brasil reiterou a posição de que as tarifas são infundadas. As tarifas, que incluem uma taxa de 25% sobre parte das importações brasileiras e outra de 12,5% sobre a justificativa de falhas no combate ao trabalho forçado, têm gerado tensões. A expectativa é que novas rodadas de conversas técnicas ocorram nas próximas semanas, buscando uma solução para o impasse comercial.
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3: Previsão do tempo para terça-feira, 1º de setembro de 2026. Região Nordeste. Em Natal, a previsão é de poucas nuvens no céu na maior parte do dia. Temperatura mínima na capital do Rio Grande do Norte é de 23 e máxima de 31 graus nas horas mais quentes do dia. A umidade do ar é de 90-50%. Igaporã, na Bahia, canta parabéns com céu claro pela manhã, passando a nublado à tarde. Temperatura mínima 15 e máxima 37 graus. A umidade relativa do ar é de 100 a 20%.
4: Dez horas e 38 minutos.
5: Bom dia.
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0: Oh, que bacana! The Music Coffee Time, as grandes emoções da sua vida. A gente volta já, não sai daí.
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5: O mercado financeiro brasileiro revisou para baixo as expectativas para a inflação e o crescimento do produto interno bruto em 2026. As novas projeções divulgadas indicam uma desaceleração da economia, com o PIB esperado para crescer 1,92%, uma leve queda em relação à previsão anterior de 1,95%. Para a inflação oficial, medida pelo IPCA, a estimativa foi ajustada de 5,02% para 5,01% neste ano. A redução nas projeções reflete um cenário de cautela e a proximidade das eleições, que influenciam o debate público sobre as contas e políticas econômicas do país.
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6: Tempo agora. Previsão do tempo para terça-feira, 1º de setembro de 2026. Região Centro-Oeste, em Brasília, a previsão é de céu com poucas nuvens pela manhã e tempo encoberto à noite. Os termômetros da capital federal marcam mínima de 20 e máxima de 33 graus. Umidade relativa do ar gira em torno de 54 a 15%. Salto do Céu, em Mato Grosso, comemora aniversário com muitas nuvens no céu e pancadas de chuva isoladas. Temperatura mínima de 24 e máxima de 37 graus. A umidade relativa do ar vai de 75 a 30%.
7: Certa. 11 horas.
8: Bom dia.
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0: Eita, coisa boa, de volta com o nosso The Music Coffee Time. Então aumenta aí o volume, estamos chegando de volta com os grandes clássicos pra você.
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0: Oh, que bacana! The Music of Time, as grandes emoções da sua vida. A gente volta já, não sai daí.
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4: Uma operação integrada de fiscalização ambiental na Paraíba autuou mais de 230 hectares de desmatamento ilegal em 4 municípios do estado. A ação, que mobilizou o Ministério Público da Paraíba, órgãos de fiscalização e forças policiais, resultou em 15 autos de infração e multas que ultrapassam os R$2 milhões. Os ilícitos ambientais foram identificados por meio de fiscalização remota e presencial, utilizando sistemas de monitoramento como o Map Biomas Alerta. A Operação Mata Atlântica em Pé 2026, realizada simultaneamente em 17 estados, reforça o compromisso no combate ao desmatamento ilegal e na preservação do bioma.
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5: Previsão do tempo para terça-feira, 1º de setembro de 2026. Região Sudeste. Vitória, no Espírito Santo, tem muitas nuvens no céu, com possibilidade de chuva isolada nesta terça-feira. Os termômetros registram mínima de 21 e máxima de 32 graus. Umidade relativa do ar vai de 80% a 40%. A cidade de Mogi das Cruzes, em São Paulo, tem previsão de muitas nuvens no céu, com pancadas de chuva e trovoadas isoladas no dia do aniversário. Temperatura mínima de 12 e máxima de 24 graus. A umidade relativa do ar é de 100 a 40%.
3: 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Hora certa.
6: 11 horas e 18 minutos.
7: Bom dia.
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0: Coffee Time, as grandes emoções da sua vida estão aqui. A gente volta já.
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3: 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Os governos do Brasil e dos Estados Unidos retomaram as negociações comerciais após a imposição unilateral de tarifas americanas sobre produtos brasileiros. O diálogo foi reaberto após um telefonema entre os presidentes Lula e Trump, onde o Brasil reiterou a posição de que as tarifas são infundadas. As tarifas, que incluem uma taxa de 25% sobre parte das importações brasileiras e outra de 12,5% sobre a justificativa de falhas no combate ao trabalho forçado, têm gerado tensões. A expectativa é que novas rodadas de conversas técnicas ocorram nas próximas semanas, buscando uma solução para o impasse comercial.
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6: Previsão do tempo para terça-feira, 1º de setembro de 2026. Região Sul, em Porto Alegre, Rio Grande do Sul, dia mais frio, com muitas nuvens e pancadas de chuva e trovoadas isoladas. Os termômetros registram mínima de 11 e máxima de 18 graus. A umidade relativa do ar fica entre 100 e 70%. Florianópolis, Santa Catarina, tem previsão de muitas nuvens no céu, com pancadas de chuva e trovoadas isoladas, termômetros registrando mínima de 14 e máxima de 22 graus. A umidade relativa do ar oscila entre 100 e 65%.
7: 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Hora certa.
8: 11 horas e 36 minutos.
9: Bom dia.
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0: Atenção, senhores passageiros, estamos de volta com The Music Coffee Time.
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0: Muito bem, gente. Essas são as últimas de hoje aqui do The Meus Coffee Time. Obrigado pelo teu carinho, pela tua audiência. A gente volta amanhã na quarta-feira com mais edição especial do The Meus Coffee Time. Um programa que faz você voltar no tempo e recordar as grandes emoções.
1: 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A vida é uma jornada e a morte é apenas uma mudança de paisagem. Na eternidade das lembranças, encontramos consolo para a finitude da vida. A saudade é a melodia que toca suavemente nos corações que amam.

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1: Não importa quantos carros na sua garagem, quantos mil na sua conta, pois um dia seremos apenas lembranças. 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Deixe boas lembranças.

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Não importa quantos carros na sua garagem, quantos mil na sua conta, pois um dia seremos apenas lembranças. 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Deixe boas lembranças.

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1: O ministro Bruno Dantas renunciou ao Tribunal de Contas da União, abrindo caminho para uma importante movimentação política. A expectativa é que o presidente do Senado, Rodrigo Pacheco, seja indicado para ocupar a vaga deixada por Dantas. A saída de Dantas do TCU e a possível indicação de Pacheco para o cargo geram grande repercussão nos bastidores da política nacional. A nomeação de um novo ministro para o Tribunal de Contas da União é um processo que envolve o Congresso Nacional e o Poder Executivo.

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2: Três e quatro.
3: Boa tarde.
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5: Olá, tudo bem? Seja bem-vindo, seja bem-vinda. Vamos juntos, que a semana ainda só está começando. Terça-feira gostosa demais. E Retro Hits está no ar.

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4: O governador de São Paulo, Tarcísio de Freitas, afirmou que, apesar da queda no armazenamento de água do sistema Cantareira em agosto, não haverá racionamento ou rodízio de abastecimento na capital paulista e região metropolitana. Apesar da preocupação com os níveis dos mananciais, que passaram de 36% para 33% da capacidade total no mês, o governo estadual e a Sabesp estão investindo na expansão de reservatórios e na interligação de bacias para garantir o abastecimento durante o período de estiagem.

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3: Muitos dizem que a morte é a única certeza da vida. Nunca estamos preparados para perder alguém que amamos. Nunca. Pelo menos eu não estava. E ao me deparar com aquela notícia, eu fiquei devastado. Meu mundo caiu. Eu entrei em negação total. Eu só queria que alguém me abraçasse e me dissesse que era tudo mentira. Mas não foi. E até hoje você não voltou.

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1: 3:26.
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4: Calma, tá curtindo aí? O programa só está começando, hein? Vamos voltando mais um pouquinho.
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4: O atacante David Correa, do Vasco, conhecido como DVD, foi alvo de uma operação da Polícia Civil do Rio de Janeiro. A ação investiga um possível vínculo do jogador com uma facção criminosa envolvida em tráfico interestadual de drogas e armas, além de lavagem de dinheiro. Mandados foram cumpridos no endereço do atleta, na Barra da Tijuca, e no centro de treinamento do clube. A operação, batizada de Tropa, é resultado de uma investigação da Polícia Civil do Espírito Santo e apura a atuação do grupo criminoso, com ramificações em diversos estados.
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4: E a gente só vai, né? Só vai nesse embalo maravilhoso, curtindo a boa música. Retro Hits é desse jeito.
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0: Bom, gente, vamos ficando por aqui, né? Retrovits está de volta amanhã. Obrigado pelo carinho de todos, tá? Vamos juntos, sempre desse jeito, neste embalo, nessa alegria, matando a saudade, nostalgia pura, música boa. Valeu, até amanhã.
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2: 16 horas.

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0: Segura aí, vamos dar um intro no seu rádio.
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2: Olá, como você tá? Tudo bem por aí? Começa agora o Nitro Music aqui pela sua melhor sintonia comigo, Bia Ipsen. A partir de agora, só as músicas clássicas aí do flashback pra você. Relembrando todos os estilos, relembrando aquelas que fazia tempo que você não ouvia na rádio também.
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1: Com essa aí a gente encerra esse bloco. Já voltamos.
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2: Tá tudo bem agora. Tá tudo bem. 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
5: 16:21.
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7: Senhoras e senhores, voltamos com Nitro Music. Aumenta o volume.
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1: Nitro Music volta depois do intervalo. Segura aí.
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2: Independente do tempo que passe, vou sentir saudades eternas da sua presença, do seu carinho e do seu conforto. Que Deus te proteja e te guarde por toda a eternidade.

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5: 16 horas e 40 minutos.
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1: Fechando o nosso Nitro Music aqui pela sua melhor sintonia. Agora o BYY vou indo nessa. Obrigada pela companhia, obrigada pela sua audiência. E a gente se encontra por aqui. Um beijo pra você, fica com Deus. Um abraço, tchau, tchau.
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3: Os governos do Brasil e dos Estados Unidos retomaram as negociações comerciais após a imposição unilateral de tarifas americanas sobre produtos brasileiros. O diálogo foi reaberto após um telefonema entre os presidentes Lula e Trump, onde o Brasil reiterou a posição de que as tarifas são infundadas. As tarifas, que incluem uma taxa de 25% sobre parte das importações brasileiras e outra de 12,5% sobre a justificativa de falhas no combate ao trabalho forçado, têm gerado tensões. A expectativa é que novas rodadas de conversas técnicas ocorram nas próximas semanas, buscando uma solução para o impasse comercial.
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escrevendo um novo Atos dos Apóstolos. Nós somos a igreja que ele vem buscar. Nós somos a igreja vitoriosa. E nós estamos congregados aqui para isso, para louvor e para glória do nome do Senhor.

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Ela é a única dor que não tem remédio que a faça parar de doer. Ela tem cheiro, tem voz, tem nome. E sobrenome. A saudade arde no peito. Queima feito fogueira em brasa e deixa um buraco enorme no coração de quem sente.

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1: Hora certa!
2: 19 horas e 1 minuto.
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0: 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Segundo dicionário, saudades de algo, de um estado, de uma forma de existência que deixou de ter. 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

0: ligado na Santa Paz por aí. O nosso Nostalgia nesta terça-feira está entrando no ar. O melhor do flashback, o melhor do passado de presente pra você. Você vai recordar, curtir bons momentos. Vai ser um programa muito gostoso, muito legal, muito bacana aqui na sua rádio. É o Nostalgia nesta terça-feira.
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0: 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Do you think you're too young to really love somebody?
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0: 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He got nice jeans. He wear fancy Adidas. I mean, it might be something I don't know.
1: But it's a difference from loving somebody and being in love with somebody.
0: Well, you tell me. What's the difference?
2: Okay.
0: What's the difference?
2: Okay, Shan.
1: You can love anybody, but when you're in love with somebody, you're looking at it like this. You're taking that person for what he or she is, no matter what he or she look like, or no matter what he or she do. 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
2: I just love somebody.
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3: Maybe sometimes they've never been loved before.
2: Yeah, true.
3: Or they've never been in love before. Or they don't know what the feeling is to be loved.
2: She poetic.
0: She killed it. We can end that conversation with that, right?
4: 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Com essa sequência linda e maravilhosa, a gente encerra o nosso Nostalgia desta terça-feira. Obrigado aí pelo carinho, pela companhia, pela audiência. Você que esteve com a gente aí, valeu de verdade mesmo, tá? A gente se fala a qualquer momento. Tchau, tchau.
5: 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Te deixei aí com uma saudade enorme dentro do peito e com vários questionamentos, perguntas que nunca terão uma resposta exata. 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Mas já havia chegado a minha hora. Então bati as minhas asas e retornei para a casa. Aqui já não existe mais dor e nem sofrimento. Aqui eu estou em paz, não sofro mais. E eu sinto a sua falta. Sei que você se pergunta isso, mas quero que saiba que mesmo de longe, eu estou com você e sempre vou te proteger. Eu estou tão feliz por essa sua força e quero que continue sempre assim, que nunca perca a sua fé e que nunca desista dos seus sonhos, pois você vai chegar longe. E aqui do céu eu sempre vou vibrar ao te ver realizar tudo aquilo que almeja.
6: Dezenove horas e 57 minutos.
7: Boa noite.

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2: O mercado financeiro brasileiro revisou para baixo as expectativas para a inflação e o crescimento do Produto Interno Bruto em 2026. As novas projeções, divulgadas, indicam uma desaceleração da economia, com o PIB esperado para crescer 1,92%, uma leve queda em relação à previsão anterior de 1,95%. Para a inflação oficial, medida pelo IPCA, a estimativa foi ajustada de 5,02% para 5,01% neste ano. A redução nas projeções reflete um cenário de cautela e a proximidade das eleições, que influenciam o debate público sobre as contas e políticas econômicas do país.
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5: Oito e cinco.
6: Boa noite.

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3: 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Espero que esteja bem, com muita saúde, muita felicidade e muito amor. O Love Music está no ar.
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3: Não importa a ocasião.

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3: Os governos do Brasil e dos Estados Unidos retomaram as negociações comerciais após a imposição unilateral de tarifas americanas sobre produtos brasileiros. O diálogo foi reaberto após um telefonema entre os presidentes Lula e Trump, onde o Brasil reiterou a posição de que as tarifas são infundadas. As tarifas, que incluem uma taxa de 25% sobre parte das importações brasileiras e outra de 12,5% sobre a justificativa de falhas no combate ao trabalho forçado, têm gerado tensões. A expectativa é que novas rodadas de conversas técnicas ocorram nas próximas semanas, buscando uma solução para o impasse comercial.
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4: 8:26.
5: Boa noite.
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2: Love Music volta depois do intervalo. 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
7: O mercado financeiro brasileiro revisou para baixo as expectativas para a inflação e o crescimento do produto interno bruto em 2026. As novas projeções divulgadas indicam uma desaceleração da economia, com o PIB esperado para crescer 1,92%, uma leve queda em relação à previsão anterior de 1,95%. Para a inflação oficial, medida pelo IPCA, a estimativa foi ajustada de 5,02% para 5,01% neste ano. A redução nas projeções reflete um cenário de cautela e a proximidade das eleições, que influenciam o debate público sobre as contas e políticas econômicas do país.
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4: 8:43.
8: Boa noite.
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